0: detectar e prevenir situações que representem riscos a crianças e adolescentes.
1: Também pediu a implementação de mecanismos de detecção, avaliação e moderação de conteúdos com práticas de maus tratos, violência, mutilação e crueldade contra animais.
0: Hoje, dia 21 de setembro, é celebrado o Dia Nacional de Luta da Pessoa com Deficiência.
1: A data marca a mobilização histórica pela garantia de direitos, acessibilidade e combate ao capacitismo na sociedade.
0: E você sabia que esses direitos estão previstos em lei?
1: São garantias que ajudam a promover mais autonomia, inclusão e oportunidades para que as pessoas com deficiência possam participar plenamente da sociedade.
0: E o que fazer caso esses direitos não sejam respeitados? É o que vamos ouvir agora na reportagem de Pablo Mundim.
2: Ir ao cinema, ler um cardápio ou simplesmente caminhar pela rua. Situações comuns do dia a dia, mas para quem tem deficiência visual, podem ser um desafio. Laíssa Cardoso, de 35 anos, conhece essa realidade de perto. A sua condição não impediu que ela se tornasse mestre em ciência política e analista judiciária, mas as barreiras ainda fazem parte da rotina.
3: A gente não está tão presente nos espaços quanto a gente poderia e quanto a gente deveria. E aí, não é só uma questão de não ter rampa, de não ter piso tátil, mas é uma questão de as pessoas ainda estranharem o que é diferente delas.
2: A Lei Brasileira de Inclusão, conhecida como Estatuto da Pessoa com Deficiência, estabelece direitos para garantir a essas pessoas participação plena e igualdade de condições. A legislação prevê medidas de acessibilidade, como reserva de espaços livres e assentos adaptados. Também proíbe qualquer forma de discriminação, garante educação inclusiva em todos os níveis de ensino e atendimento integral e especializado pelo SUS. Caso não tenha seus direitos respeitados, o secretário nacional substituto dos direitos da pessoa com deficiência do Ministério dos Direitos Humanos, Alex Alverga, explica a quem o cidadão pode recorrer.
4: Caso isso tenha acontecido em relação à prestação de um serviço, uma instituição, o primeiro local é diretamente o local responsável. No entanto, um conjunto de outras salvaguardas também são disponíveis. O serviço SEM é um canal que recebe denúncias de violação de direitos humanos 7 dias por semana, 24 horas. Evidentemente, também, a depender da situação, da gravidade, defensorias públicas, delegacias especializadas, órgãos de defesa do consumidor.
2: O Disque 100 também pode ser acessado pelo WhatsApp no número 61996110100. Vale lembrar que o serviço é gratuito e garante o sigilo das informações prestadas. Reportagem Pablo Mundim.
1: Pois é, de acordo com o último censo, o Brasil tem cerca de 14 milhões de pessoas com algum tipo de deficiência.
0: O número representa pouco mais de 7% do total da população.
1: E para falar sobre a Lei Brasileira de Inclusão, eu e o Nazi Brum conversamos com a secretária nacional dos Direitos da Pessoa com Deficiência, Isadora Nascimento, sobre as políticas públicas que têm sido desenvolvidas para o direito a todos. Acompanhe. Secretária Isadora Nascimento, bem-vinda à Voz do Brasil. Prazer ter a senhora conosco justamente nesse dia de luta da pessoa com deficiência, que eu gostaria que a senhora começasse falando então pra gente sobre capacitismo e como esse tipo de preconceito prejudica a vida das pessoas com deficiência.
5: Primeiramente, muito obrigada pelo convite. Sim, o capacitismo, ele é um conceito que eu costumo dizer que é muito completo e muito complexo, né? Porque ora ele vem na perspectiva de se considerar a pessoa com deficiência como incapaz de trabalhar, de estudar, de ocupar espaços de tomada de decisão, de fazer atividades simples do dia a dia. Ora também vem com essa perspectiva da supervalorização da deficiência. Então, considera aí que essa pessoa com deficiência, ela é um herói ou uma heroína, é um exemplo de superação apenas por existir com uma deficiência. Então, acaba colocando muitas vezes também essa pessoa com deficiência no lugar ali de anjo, de um ser quase que de outro mundo, né? Então,
1: já denota a expectativa de que aquela pessoa não desse conta de fazer as coisas,
5: exato,
1: né?
5: Exato. Então, tem esse viés da incapacidade muitas vezes, mas também esse viés aí dessa supervalorização por falta de entendimento, né, sobre o conceito real de deficiência.
6: Bom, secretária, a gente chega na importância de que quem tem algum tipo de deficiência tem acesso a oportunidades, né, de emprego, estudo, vida autônoma, e hoje existe um estatuto, um marco legal que busca garantir esses direitos. O que é que está previsto no Estatuto da Pessoa com Deficiência?
5: Bom, esse estatuto, também conhecido como Lei Brasileira de Inclusão, que está em vigor desde 2015, é um documento extremamente completo, extremamente robusto, porque foi construído com a participação plena das pessoas com deficiência, né? Respeitando aí o lema do Nada Sobre Nós Sem Nós. E é um estatuto que é baseado na Convenção da ONU dos Direitos das Pessoas com Deficiência, e no Brasil tem status de emenda constitucional. Então, é um documento extremamente completo, que vai prever aí direitos diversos, pensando em educação, saúde, trabalho, acessos diversos, né, em relação a questões de acessibilidade arquitetônica, tecnológica, atitudinal, comunicacional, e é um documento aí que norteia essa construção do próprio país mesmo em relação a políticas públicas. Então, dele também nasce a Política Nacional dos Direitos da Pessoa com Deficiência, que é o Plano Novo Viver Sem Limite, que tem base, né, nessa Lei Brasileira de Inclusão, também na Convenção, e outros frutos vão surgindo a partir desse documento que é tão importante.
1: Pois é, eu ia justamente perguntar aí sobre o trabalho que o Ministério dos Direitos Humanos vem fazendo para garantir esses direitos que estão previstos no Estatuto. O Viver Sem Limites é um deles, né?
5: Exato. A Secretaria Nacional dos Direitos da Pessoa com Deficiência, vinculada ao Ministério dos Direitos Humanos e Cidadania, tem esse papel de ajudar, né, a fomentar aí a construção de políticas públicas para pessoas com deficiência em todo o território. Então, a gente, em diálogo também com outros ministérios, entendendo que a pauta da deficiência ela é transversal, então a gente dialoga com a cultura, com o esporte, com a saúde, com o trabalho, com a assistência social, enfim, com as diversas áreas que as pessoas acessam, né, no seu cotidiano, para garantir também acessos para pessoas com deficiência. Então, o Viver Sem Limite, ele é construído nessa perspectiva ampla, pensando em eixos. Então, também a gente tem essa divisão em quatro eixos: gestão inclusiva e participativa, enfrentamento à violência, acessibilidade e também promoção de direitos, entendendo aí que esses acessos, eles precisam ser abrangentes e também precisam chegar nos territórios de forma ampla, né? Pensando às vezes naquele município que é pequenininho lá na ponta, mas que também precisa ter uma estrutura de governança aí forte para pessoa com deficiência.
6: Pois é, secretária, a senhora citou um ponto aí que a gente não pode deixar de falar, que são situações de abuso que pessoas com deficiência podem estar sujeitas. O Ministério tem canais para receber denúncias de maus tratos e violência?
5: Sim, o Ministério dos Direitos Humanos faz um trabalho muito importante de acolhimento e encaminhamento dessas denúncias, né, aos órgãos responsáveis, recebendo essas denúncias através do Disque 100, né, o Disque Direitos Humanos, e ali é dado o encaminhamento necessário aos diversos tipos de violações que chegam, né? Infelizmente, a gente tem violências aí que são patrimoniais, pensando em pessoas com deficiência, violências físicas, psicológicas, institucionais, né? O próprio capacitismo é uma forma de violências que origina aí diversas questões muito sérias, né, que precisam ser enfrentadas. Então, a gente tenta, enquanto Ministério, também em articulação com outros órgãos de proteção, né? Então, Ministério Público, nos estados e nos municípios, também envolver os conselhos de direitos, né, que são muito importantes, para que a gente tenha também junto às defensorias, enfim, todos esses órgãos de acolhimento, de proteção, que possam trabalhar juntos para receber essas demandas.
1: E existe um balanço do Disque 100 sobre os tipos mais comuns de denúncia, o volume dessas denúncias?
5: Então, são diversas denúncias que chegam diariamente. É até difícil falar isso, né? Porque a gente ainda está em um tempo em que violências são comuns, mas acho que exemplificando, assim, até novamente, pensar em violência física, pessoas com deficiência, principalmente mulheres, são as que mais sofrem violência física, violência patrimonial. Então, muitas vezes, essa administração, né, do recurso que a pessoa recebe é feita pela família ou pelos próprios companheiros ou cuidadores que muitas vezes utilizam, né, desses recursos da pessoa de uma forma indevida, então isso gera violência patrimonial e outras tantas, né, algumas denúncias de violência institucional, pensando nos ambientes aí de ensino, de trabalho, a gente recebe aí de diversas frentes.
6: Bom, nós conversamos com Isadora Nascimento, secretária nacional dos direitos da pessoa com deficiência. Secretária, muito obrigado pela sua entrevista à Voz do Brasil.
5: Muito obrigada.
0: O Pix ganhou novas regras que ampliam as possibilidades de uso da ferramenta.
1: E também reforçam os mecanismos de segurança contra golpes e fraudes.
0: Os detalhes vamos ouvir agora na reportagem de Luana Karen.
7: Entre as medidas de segurança está a que amplia de 30 para 80 dias o prazo que a vítima de um PIX fraudulento tem para recorrer ao banco e tomar as providências. A medida impacta sobretudo comerciantes e varejistas, que às vezes levam um tempo maior para fazer seu fluxo de caixa e identificar o golpe. A economista Carla Bene, professora da Fundação Getúlio Vargas, destaca que o Banco Central também apertou o passo contra golpistas que usam contas de fachada para movimentar o dinheiro.
8: O que eles chamam de contas de passagem ou contas de laranjas, onde entra o dinheiro de uma fraude e ele vai sendo transferido para várias contas, é como se ele se perdesse no meio do caminho. E o Banco Central vai entrar também nesse procedimento com essas contas de passagem e ele também pode vir a fazer bloqueio nessas contas.
7: Chaves de CPFs e CNPJs em situações irregulares com a Receita Federal terão exclusão automática. Outra mudança ressaltada pela economista Carla Bene é que, a partir de 1º de março de 2027, os usuários vão poder anexar diretamente nos aplicativos das instituições bancárias documentos que indiquem a possibilidade de golpe.
8: Você vai poder enviar provas, como áudios, prints e documentos diretamente na contestação para a instituição bancária. É algo importante porque se você já sabendo disso, já começa a guardar, digamos assim, as suas provas para os seus pagamentos. E caso aconteça, você pode usar isso daí já dentro do aplicativo a partir do ano que vem.
7: Outra novidade é a permissão para que o cidadão possa cadastrar na conta salário despesas recorrentes para pagamento com PIX automático a partir de julho de 2027. O Banco Central também regulamentou a chamada cobrança híbrida, uma prática já utilizada por algumas empresas e que permite ao consumidor escolher entre pagar uma cobrança por boleto ou por PIX. A medida entra em vigor em fevereiro de 2027 e deve reduzir riscos operacionais e evitar pagamentos indevidos ou em duplicidade. Reportagem Luana Karen.
1: Faltam menos de 2 meses para um momento crucial na vida de milhares de estudantes.
0: As provas do Enem estão marcadas para novembro, este ano com novidades.
1: Entre elas, o aumento nos locais de prova. A repórter Gabriela Noronha tem mais detalhes.
9: Aos 21 anos, o estudante brasiliense João Ferreira vai fazer a prova do Exame Nacional do Ensino Médio pela segunda vez e para conquistar a sonhada vaga no curso de arquitetura da Universidade de Brasília, ele concilia as aulas presenciais em um cursinho com a rotina de estudos em casa. Para o estudante, o importante é manter a disciplina.
10: Estudar de uma forma orgânica, com organização, você tem um plano de estudo voltado a um aprendizado mais efetivo, que funcione melhor para você, do que você simplesmente sentar e pegar para você e falar, ah, vou estudar 4 horas hoje.
9: Assim como João, milhões de brasileiros devem participar desta edição do Enem. As provas serão aplicadas nos dias 8 e 15 de novembro. De acordo com o INEP, instituto responsável pelo exame, mais de 5 milhões de pessoas tiveram suas inscrições confirmadas. No primeiro dia, os estudantes devem responder a 45 questões de linguagens e códigos e 45 de ciências humanas, além da redação. Já no segundo, são 45 questões de ciências da natureza e mais 45 de matemática. O professor de história, Fábio Santos Reis, dá dicas para esta reta final de preparação.
11: Eu acho que para esse momento, levando em conta o tempo que está faltando, o ideal seria, nesse momento, fazer algumas revisões rápidas de conteúdo, revisão teórica, mas nada tão aprofundado, até pelo tempo que a gente tem, e, sobretudo, focar em resoluções de provas anteriores. Então, eu recomendo que faça as provas do Enem de 2018 para cá.
9: Uma novidade neste ano é a expansão do número de locais de prova, com 10 mil novos pontos. Ricardo Cardoso, presidente substituto do INEP, destaca que o exame também será utilizado como instrumento de avaliação do sistema de avaliação da educação básica.
12: Além de organizar o acesso ao ensino superior, além de permitir a certificação dos estudantes, ele também vai permitir a avaliação da qualidade da educação básica. Então, a população ter esse resultado pelo Enem, que é um exame que tem a área de linguagem, ciências humanas, ciências da natureza, matemática e a redação, oferece uma avaliação mais completa, em que o aluno muitas vezes ele está mais mobilizado, mais motivado para fazer a prova. Isso para nós é uma mudança muito importante.
9: Também é a primeira vez que os concluintes do ensino médio na rede pública de ensino foram inscritos automaticamente no Enem, com base nos dados informados pelas redes de ensino. Vale lembrar que as notas do Enem podem ser utilizadas para acesso ao Sistema de Seleção Unificado, SISU, e ao Programa Universidade para Todos, o ProUni. A nota do exame também pode ser usada para pleitear financiamento estudantil. Reportagem Gabriela Noronha.
0: E amanhã vamos falar sobre a nova edição da cartilha da redação do Enem 2026.
13: É, nós vamos falar mais sobre a prova e dicas para escrever uma redação nota mil. Não perca.
0: Elas coletam moluscos e crustáceos em manguezais e praias, acompanhando o ritmo das marés.
13: No Brasil, a maior parte de pescadores artesanais são mulheres e tiram desse ofício o sustento da família.
0: Um mapeamento da Fiocruz quer mostrar onde estão essas trabalhadoras e suas principais necessidades.
13: É das águas do litoral cearense que a marisqueira Maria do Socorro Miranda, de 44 anos, tira o sustento da família. O trabalho que ela herdou dos pais, às vezes começa antes do amanhecer, acompanhando o ritmo das marés.
14: Eu trabalho 6 horas por dia, caso a maré esteja baixa. Me encontro com as amigas, te levo nossos aparelhos de pesca, né? Levo o jereré para botar lá, a gente isca eles. E vai esperar a te ver se caiu algum siri, alguma coisa dentro.
13: Um levantamento realizado pela Fiocruz em 52 municípios de todas as regiões brasileiras aponta a presença marcante de mulheres na atividade pesqueira.

0: mapeamento vai contribuir para tornar conhecidas as vulnerabilidades desses territórios e aproximar as políticas públicas da realidade de quem vive e trabalha nas águas brasileiras. Como explica a coordenadora geral de Inclusão Produtiva, Enfrentamento à Fome e à Pobreza do Ministério das Mulheres, Larissa de Santana Passos.
1: Ele junta todos os bancos de dados validados pelo governo, então essas mulheres elas participam de forma ativa, indicando quais são os territórios, né, que elas estão e quais são as demandas, dificuldades a nível de crédito, quais são as cadeias produtivas, dificuldades de escoamento, para a gente entender essas demandas, transformar esses dados em políticas públicas.
0: O resultado completo do levantamento de dados será conhecido em 2027. De acordo com a pesquisadora da Fiocruz, Maria Juliana Moura Correa, outro objetivo do estudo é conhecer os impactos da atividade pesqueira na saúde das trabalhadoras.
2: Nós vamos lá fazer um piloto com as pescadoras e o impacto à saúde e monitorando várias substâncias químicas que estão nas águas, também representa a gente proteger a saúde de toda a população.
0: O ministro da Pesca e Aquicultura, Edipo Araújo, comenta sobre o trabalho dessas profissionais.
3: A história de quem trabalha com a pesca artesanal é marcada por lutas e resiliência. Quem ajuda a colocar alimento na mesa de milhões de brasileiros e brasileiras geralmente tem as águas como a única fonte de sustento.
0: O Brasil tem cerca de 1.700.000 pescadores artesanais, segundo o Registro Geral da Atividade Pesqueira. Desse total, quase 900.000 são mulheres. Reportagem Graziele Bezerra.
4: A Agência Nacional de Vigilância Sanitária aprovou o registro de um novo medicamento para o câncer de mama.
5: O Etcamar é indicado para o tratamento de pacientes adultos com câncer de mama localmente avançado ou em metástase.
4: E também hoje a Anvisa determinou o recolhimento de um lote de outro medicamento destinado ao tratamento de câncer de mama, o Fesgo.
5: A empresa fabricante identificou no mercado unidades deste lote com características divergentes das constantes no medicamento original, o que indica se trata de falsificação.
4: As informações sobre o lote que será recolhido você confere em gov.br/anvisa.
5: E essas foram as notícias do governo federal.
4: Realização da Secretaria de Comunicação Social do Presidente da República.
5: Com produção da empresa Brasil de Comunicação.
4: E agora com as notícias do Poder Judiciário e do Congresso Nacional. Boa noite.
5: Boa noite e até amanhã.

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1: Você vai ouvir agora notícias do Poder Judiciário.
2: STF mantém decreto de Minas Gerais que restringe publicidade de bets. TSE vai lançar nesta terça-feira a ação Violência Política Tem Gênero.
3: STJ admite como prova a gravação feita por consumidor no departamento jurídico da empresa.
2: Boa noite, eu sou Leandro Bezerra.
3: E eu sou Walter Lima.
2: O ministro Flávio Dino do Supremo Tribunal Federal decidiu manter um decreto de Minas Gerais que restringe a publicidade de empresas de apostas de cota fixa, as chamadas bets, e de plataformas de conteúdo adulto em bens públicos estaduais e eventos promovidos ou apoiados pelo Poder Executivo local.
3: O ministro Dino negou o pedido feito pela Associação Nacional de Jogos e Loterias para suspender o decreto.
2: A entidade sustentava que o Estado havia invadido a competência privativa da União para legislar sobre propaganda comercial.
3: Mas o ministro considerou que as restrições se limitam aos meios de comunicação institucional, aos bens e espaços sob responsabilidade do Executivo Estadual e aos eventos promovidos ou apoiados pelo governo de Minas Gerais. Para o ministro, essas medidas fazem parte da autonomia do Estado para administrar seus próprios bens e recursos.
2: TSE vai lançar amanhã a ação Violência Política Tem Gênero.
3: Essa ação vai marcar o lançamento de iniciativas voltadas ao enfrentamento da violência política contra as mulheres. Fábio Ruas.
4: A ação vai ser amanhã às 5 horas da tarde no espaço Sepúlveda Pertence, na sede do TSE em Brasília. Vai ter a assinatura de um protocolo de ação conjunta entre o TSE e a Procuradoria-Geral Eleitoral para combater esse crime. O presidente do TSE, ministro Cássio Nunes Marques, e o vice-procurador-geral eleitoral, Alexandre Espinosa Bravo Barbosa, vão participar da ação ao lado de mulheres com atuação reconhecida na vida pública e na defesa dos direitos femininos.
2: O Ministério Público Eleitoral emite 431 manifestações sobre propaganda eleitoral irregular no primeiro mês de fiscalização em Mato Grosso.
3: O objetivo da ação é promover a conscientização sobre as condutas proibidas pela legislação. Kátia Dias.
5: Entre 15 de agosto e 15 de setembro foram emitidas 431 manifestações sobre propaganda eleitoral irregular. Durante a fiscalização, o MP Eleitoral analisou representações, reclamações, pedidos de resposta e apurações relativas a veiculações irregulares de propaganda, tanto na mídia tradicional quanto nas redes sociais.
2: É válida como prova a gravação feita por consumidor dentro do departamento jurídico de empresa, sem consentimento da outra parte.
3: Mas para o STJ, o conteúdo não pode se referir à atividade de advocacia, nem a informações protegidas por sigilo profissional. Fátima Uchoa.
6: Um aluno ajuizou ação contra a instituição de ensino superior devido à oferta e ao posterior cancelamento de curso. A instituição buscou invalidar gravações de conversas feitas pelo consumidor com a diretora e dentro do próprio departamento jurídico, alegando que o local deveria ter a mesma proteção legal dos escritórios de advocacia. A Justiça do Distrito Federal condenou a instituição a pagar quase R$5.000 por danos materiais e R$6.000 por danos morais, considerando a gravação válida. O STJ manteve a decisão. Segundo o relator ministro Raul Araújo, a gravação não tratava de atividade advocatícia, mas de questão administrativa sobre prestação de serviço de ensino.
2: Jornada de trabalho em atividades insalubres é tema de audiência no TST.
3: O debate vai tratar dos limites de uma negociação coletiva nesses casos. Samanta Flor.
7: A discussão é se acordos ou convenções coletivas podem autorizar o aumento da jornada em atividades insalubres sem a aprovação prévia da autoridade competente. O assunto é o tema 149 do TST. A audiência pública foi convocada pelo ministro Douglas Alencar e vai ouvir especialistas, entidades e representantes de categorias afetadas. O entendimento do TST vai orientar o julgamento de processos semelhantes em toda a Justiça do Trabalho.
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2: A você uma boa noite
3: e até amanhã.

0: Roberto Pinheiro. E estes são os destaques de hoje do Jornal do Senado, que começa agora. Participantes de sessão especial apontam a importância da inclusão das pessoas com deficiência. Instituição fiscal independente do Senado diverge do governo e alerta para riscos fiscais. Reportagem da Rádio Senado é finalista do prêmio Vladimir Herzog de jornalismo. Boa noite. O Senado celebrou hoje o Dia Nacional de Luta da Pessoa com Deficiência. Especialistas convidados para a sessão especial apontaram a importância da inclusão. Repórter Márcio Maturana.
1: A importância da participação completa das pessoas com deficiência nas atividades sociais precisa ser ressaltada todos os dias. Segundo especialistas que participaram da sessão especial no plenário do Senado, nesta segunda-feira, 21 de setembro, que é o Dia Nacional de Luta da Pessoa com Deficiência. A senadora Damaris Alves, do Republicanos do Distrito Federal, presidiu a sessão.
2: Infelizmente, ainda vemos, de vez em quando, uma iniciativa ou outra para, inclusive, retirar direitos já garantidos. Por isso que um dia nacional como esse precisa, por esta casa e por todas as casas do Brasil, ser comemorado.
1: A sessão especial foi requerida pelo senador Paulo Paim, do PT do Rio Grande do Sul. Ele é autor do Estatuto da Pessoa com Deficiência e do projeto de lei que criou o Dia Nacional de Luta da Pessoa com Deficiência.
3: Eleições 2026.
0: As eleições deste ano têm em disputa 54 vagas para o Senado. Total de 32 senadores tentam a reeleição. Outros 10 disputam o governo de seus estados e um a presidência da República. Repórter Rodrigo Rezende.
4: Nas eleições deste ano, cada um dos 26 estados e o Distrito Federal elegerão 2 senadores. Portanto, das 81 vagas do Senado, 54 estão em jogo para os próximos 8 anos. Dos 54 senadores em término de mandato, 32 tentam a reeleição. 9 senadores que encerram o mandato no final de janeiro de 2027 concorrem a outros cargos: um à presidência da República, um ao governo de seu estado, um para deputado estadual, 2 para deputado federal e 4 como suplentes em chapas que concorrem ao Senado. Já 13 senadores vão encerrar os atuais mandatos em 2027 e não vão concorrer a nenhum cargo. É o caso de Jaime Campos, do União de Mato Grosso.
5: Tenho orgulho da história que eu construí e, sobretudo, tenho esperança no futuro do nosso estado. Cargos passam, mandatos terminam, eleições chegam e vão embora, mas algo que precisa permanecer é o compromisso com o nosso estado.
4: Quem também não disputa a eleição após 40 anos é o senador Paulo Paim, do PT do Rio Grande do Sul.
6: São 40 anos ininterruptos aqui no Congresso Nacional. Uma trajetória construída com diálogo, compromisso e fidelidade às causas do povo brasileiro. Não serei mais candidato ao Senado, mas não saio da política, porque a política está em mim. Ela faz parte da nossa história, da minha alma e da minha forma de enxergar o mundo.
4: Dos 27 senadores que estão no chamado meio de mandato, ou seja, ainda possuem mais 4 anos no Senado, 9 concorrem nestas eleições a governos estaduais. Um senador licenciado concorre ainda à vice-presidência da República.
0: Está pronto para a votação na Comissão de Assuntos Sociais um projeto que cria regras para o uso da inteligência artificial na área da saúde. O texto prevê regras de transparência, responsabilidade e supervisão humana nas decisões clínicas. Repórter Patrícia Oliveira.
7: Segundo o Comitê Gestor da Internet no Brasil, 18% dos hospitais e das clínicas brasileiras já utilizam soluções de inteligência artificial. É o caso do uso da IA para acelerar resultados dos exames de coração, como explica a cardiologista Paula Damasco.
8: A gente usa essa inteligência artificial para estar liberando esse laudo, às vezes, com 2 minutos, para que um clínico possa ter um resultado mais real do eletro para conduzir o paciente.
7: Ricardo Sampaio, coordenador do Centro Integrado de IA do Distrito Federal, aponta a redução das filas de espera para o paciente com o uso da tecnologia.
9: Utilizar a inteligência inteligência artificial, seja para um procedimento, seja para uma consulta, seja para um pedido de remédios ou afins, e para que com isso o paciente tenha um retorno mais rápido daquilo que foi solicitado e que ele consiga ser tratado da melhor maneira.
7: A senadora doutora Eudócia, do PSDB de Alagoas, apoia o desenvolvimento de terapias e vacinas contra o câncer com o uso da IA. Um projeto da senadora prevê a utilização da inteligência artificial na saúde pública com regras de transparência, responsabilidade e supervisão humana nas decisões clínicas para proteger os direitos dos pacientes.
10: A implementação de hospitais inteligentes da rede SUS irá beneficiar significativamente o atendimento aos pacientes da rede pública, otimizando os diagnósticos precoces de várias patologias, especialmente as doenças oncológicas.
7: O projeto também prevê a igualdade no atendimento, proteção de dados e informações claras para os pacientes e que profissionais de saúde recebam capacitação para usar a IA. A proposta recebeu relatório favorável da senadora Damaris Alves, do Republicanos do Distrito Federal, e está pronta para votação na Comissão de Assuntos Sociais.
0: O relatório da Instituição Fiscal Independente do Senado apontou diferença entre as projeções do governo e os cálculos da entidade para o projeto do orçamento de 2027. Segundo o relatório, o uso de premissas e parâmetros macroeconômicos distintos pelo executivo pode implicar desequilíbrio fiscal. Repórter Douglas Castilho.
11: Enquanto o Poder Executivo prevê saldo positivo primário de 18,6 bilhões de reais, os cálculos da IFE indicam a perspectiva de um déficit de 86,1 bilhões, um descompasso de 104,8 bilhões de reais entre os dois cenários. Divergências assim afetam diretamente o cumprimento das metas fiscais, indicando, segundo a instituição, a necessidade de segurar gastos. O diretor executivo da IFE, Marcos Pestana, detalhou onde está a diferença entre as duas contas.
12: O governo trabalha com um PIB ano que vem de 2,4%. A IFE com 1,8. O governo trabalha com uma expansão da massa salarial, que é essencial para calcular as receitas previdenciárias, de mais de 10%. Nós trabalhamos com mais de 7%. Esse acúmulo de diferenciação de parâmetros nos levam a discrepar sobre o resultado primário.
11: Marcos Pestana alerta para novas pressões orçamentárias e despesas não previstas na proposta original, como o recente reajuste de 15% no benefício médio do Bolsa Família.
0: A história de um educador que enfrentou a violência dentro da escola e acabou assassinado é tema de uma reportagem especial da Rádio Senado, que chegou à final do Prêmio Vladimir Herzog de Jornalismo. O trabalho Carlos Mota, A Pedagogia da Coragem, foi produzido pelo jornalista Otávio Augusto Mota e conta a trajetória do próprio pai. A reportagem é de Yasmin Rodrigues.
13: Reportagem que colocou a Rádio Senado entre os finalistas do prêmio Vladimir Herzog nasceu de uma história familiar. O jornalista Otávio Augusto Mota transformou em reportagem a trajetória do pai.
14: A reportagem Carlos Mota, Pedagogia da Coragem, ela apresenta para os ouvintes a trajetória de vida e de luta de um professor aqui do Distrito Federal chamado Carlos Mota. Ele era diretor no Núcleo Rural Lagoeste e era um líder comunitário. Lutava por melhores condições de acesso à escola dos alunos. Então essa reportagem, ela navega um pouco por qual era o ideal de Carlos, qual era a visão de Carlos sobre a educação.
13: O prêmio Vladimir Herzog reconhece trabalhos jornalísticos relacionados à defesa dos direitos humanos e tem uma história ligada à luta pela liberdade de expressão e pela democracia. Para Otávio, no entanto, a indicação vai além do reconhecimento profissional. Representa uma busca por conhecer melhor a história de vida do pai e também serve de alerta para a violência que ainda existe no ambiente escolar. A divulgação dos vencedores está marcada para o dia 30 de setembro, com transmissão ao vivo.

0: para a gestão de resíduos sólidos.
1: O projeto cria campanha sobre desaparecimento de criança e adolescente.
0: Avança a proposta que regulariza o transporte intermunicipal por taxistas.
1: Menores podem ser proibidos de atuar em propaganda de jogos de azar.
0: Boa noite. Comissão Permanente da Câmara aprovou o projeto de lei que proíbe presença de menores de 18 anos em propagandas de jogos de azar. A repórter Maria Neves tem os detalhes.
2: A Comissão de Previdência, Assistência Social, Infância, Adolescência e Família da Câmara dos Deputados aprovou o projeto que proíbe a participação de menores de 18 anos em publicidade de produtos proibidos para esta faixa etária. A proposta do deputado Túlio Gadelha, do PSD de Pernambuco, menciona expressamente a vedação de crianças e adolescentes em propaganda de loterias e jogos de azar. Como explica a relatora, a deputada Meire Serafim, do União do Acre, a legislação estabelece uma série de produtos proibidos para menores de 18 anos, como bebidas alcoólicas, cigarros e outras substâncias que possam causar dependência. As leis também proíbem que crianças e adolescentes participem de jogos de azar. No entanto, nenhuma lei proíbe a participação deles na propaganda desses mesmos produtos, que, conforme ressalta a deputada, podem causar prejuízos graves, principalmente a esse público em formação.
3: A gente vê muitas adolescentes e crianças firmar isso na mente e acontecer esses vários fatores, tragédia que a gente vê no nosso país todo, né? Porque esse jogo de azar, ele acaba induzindo as nossas crianças, nossos adolescentes e fazer o pior.
2: Pela proposta aprovada, pais ou responsáveis de crianças e adolescentes que participarem da divulgação por qualquer meio de jogos de azar ou outros produtos proibidos ficarão sujeitos a multa entre 3.000 e 10.000 reais. Para agenciadores de menores de 18 anos que descumprirem a lei, a multa será multiplicada por 10. Com isso, poderá variar entre 30 e 100 mil reais. Já para as empresas de jogos de azar ou que forneçam produtos proibidos que utilizarem crianças ou adolescentes em peças publicitárias, o valor da multa será multiplicado por 100. Poderá variar entre 300 mil e 1 milhão de reais. Caso haja reincidência na utilização de menores de 18 anos em publicidade de produtos proibidos no período de um ano, o projeto prevê a aplicação das multas em dobro. Segundo Túlio Gadelha, a punição tem função pedagógica. Busca assegurar que os responsáveis entendam a gravidade de suas ações e a responsabilidade que têm ao envolver jovens em atividades perigosas ou inadequadas. Da Rádio Câmara de Brasília, Maria Neves.
4: Economia.
1: Kiko Seleguin, do PT de São Paulo, defende a aprovação de uma lei de proteção da soberania econômica nacional. O objetivo é invalidar no Brasil a aplicação de sanções e restrições comerciais ou financeiras impostas unilateralmente por governos e tribunais estrangeiros.
0: Kiko Seleguin sustenta que empresas e pessoas físicas brasileiras não podem cumprir determinação que não tenha respaldo em tratados aprovados pelo país ou em resoluções da ONU. A medida também impede a rescisão de contratos ou encerramento de contas motivados por sanções internacionais unilaterais.
1: Pedro Lucas Fernandes, do União do Maranhão, quer permitir que fundos constitucionais e o Fundo de Desenvolvimento do Nordeste ofereçam garantias para empréstimos destinados a projetos de infraestrutura. Ele explica que a medida pode facilitar o acesso a recursos para a execução de obras.
0: Para Pedro Lucas Fernandes, a proposta também pode estimular investimentos em áreas como energia, logística e infraestrutura sustentável. Na avaliação do deputado, o aumento dos investimentos pode contribuir para a geração de empregos e o crescimento da renda no Nordeste.
4: Segurança Pública.
1: A Câmara está analisando a criação de uma campanha nacional de prevenção ao desaparecimento de crianças e adolescentes. A reportagem é de José Carlos Oliveira.
5: Projeto de lei em análise na Câmara dos Deputados cria a campanha nacional educativa sobre desaparecimento de crianças e adolescentes. O texto já foi aprovado na Comissão de Segurança Pública com relatório favorável do deputado Sargento Faur, do PL do Paraná.
6: A implementação de campanhas educativas permanentes contribui para disseminar informações úteis, fortalecendo a rede de proteção à criança e ao adolescente. É dever do poder público adotar mecanismos que ampliem a proteção, especialmente diante do crescimento de crimes envolvendo exploração, tráfico de pessoas, aliciamento virtual e outras formas de violência.
5: O relator destaca que a campanha educativa deverá ser realizada principalmente nas escolas públicas e privadas ao longo de todo o ano letivo.
6: O desaparecimento de crianças e adolescentes é uma realidade alarmante no Brasil e exige atuação integrada do Estado, da família e da sociedade. Nesse contexto, a escola desempenha papel fundamental como ambiente de formação, conscientização e proteção social.
5: Estão previstas medidas de orientação em caso de desaparecimento, divulgação dos canais de denúncia e da legislação protetiva, promoção de palestras e elaboração de cartilhas informativas, inclusive com as estratégias de prevenção ao desaparecimento de crianças e adolescentes. A proposta partiu do deputado delegado Éder Mauro, do PL do Pará, inconformado com a sucessão desse tipo de crime no seu estado.
7: No Pará nós temos sumiços de crianças por questões de seitas, por questões de crimes sexuais, principalmente no que envolve embarcações, e por questões de tráfico de órgãos. Então, esse socorro através de uma proposta vai procurar socorrer aqueles que não têm a menor condições de se defender.
5: A proposta que cria a campanha nacional educativa sobre o desaparecimento de crianças e adolescentes ainda vai passar por votação nas comissões de Educação e Constituição e Justiça. Da Rádio Câmara de Brasília, José Carlos Oliveira.
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4: Educação.
0: Maria do Rosário, do PT, critica a proposta do governo do Rio Grande do Sul de terceirizar a gestão de escolas públicas. Na visão da parlamentar, a medida retira a autonomia das direções escolares e amplia os gastos com empresas privadas.
9: O governo do Rio Grande do Sul decidiu colocar na Bolsa de Valores para terceirizar a gestão das escolas, tirando das diretoras o controle, o comando, a gestão das escolas. Então, agora, com isso, o governo pretende gastar muito mais dinheiro com empresas terceirizadas do que entrega para a escola, para a direção, para cuidar das paredes, dos banheiros, para limpeza, para organização da vida da escola. Isso é um grande erro.
1: Maria do Rosário também defende a valorização dos profissionais da educação, com a aplicação da lei que reconhece os professores de creches como integrantes do magistério, a realização de concursos públicos e o fim da cobrança previdenciária sobre aposentados da área.
0: Projeto de Eros Biondini, do PL de Minas Gerais, quer garantir a autonomia das escolas confessionais. A proposta assegura às instituições o direito de organizar atividades e celebrações de acordo com suas crenças, respeitados os conteúdos da Base Nacional Comum Curricular.
1: O texto também proíbe sanções e restrições ao repasse de recursos públicos motivadas pelo exercício da identidade religiosa da escola. Eros Biondini avalia que a medida protege o direito dos pais de escolher instituições de ensino alinhadas às próprias convicções.
4: Comissões.
0: A Câmara aprovou a criação de um programa escolar de gestão de resíduos sólidos. A repórter Paula Bittar acompanhou a votação.
10: A Comissão de Constituição e Justiça da Câmara aprovou uma proposta que permite que as escolas da rede pública da educação básica criem programas de redução, reuso e reciclagem de resíduos sólidos. O objetivo é conscientizar a comunidade escolar sobre a importância da gestão ambientalmente adequada de resíduos sólidos. Relator na comissão, o deputado Nicolas Ferreira, do PL de Minas Gerais, considerou o projeto condizente com as disposições constitucionais que determinam a proteção do meio ambiente como competência do poder estatal. Segundo o texto aprovado, os resíduos sólidos gerados na escola que não puderem ser reutilizados deverão ser descartados em recipientes próprios, seguindo a padronização já existente, como azul para papel e papelão e vermelho para plástico. A renda da comercialização dos resíduos sólidos recicláveis será usada na compra de materiais e equipamentos para a escola. A proposta, que permite que as escolas da rede pública da educação básica criem programas de redução, reuso e reciclagem de resíduos sólidos, segue agora para a análise do Senado. Da Rádio Câmara de Brasília, Paula Bittar.
4: Desenvolvimento Regional.
1: A Comissão da Amazônia aprovou o relatório de Zezinho Barbari, do PP do Acre, ao projeto que institui o custo amazônico como critério de ponderação nos repasses federais do Fundeb e do programa Dinheiro Direto na Escola, para aumentar o financiamento da educação básica na Amazônia Legal.
0: O objetivo da proposta é compensar os altos gastos com transporte, energia, logística, entre outros, para diminuir a desigualdade e mitigar o descompasso da educação na Amazônia. De acordo com o relatório de Zezinho Barbari, o Ministério da Educação vai definir os novos valores de repasses.
1: Carlos Gomes, do Republicanos do Rio Grande do Sul, apresentou o projeto que desburocratiza o processo de regularização fundiária no país. A proposta simplifica exigências cartorárias e acelera a entrega de títulos de propriedade rural.
0: O projeto permite a verificação de requisitos por imagens de satélite e documentos em imóveis de até 15 módulos fiscais. Carlos Gomes argumenta que a falta de regularização gera insegurança jurídica no campo e dificulta o acesso a crédito para pequenos e médios produtores.
4: Meio ambiente.
1: Projeto de Mário Eringer, do PDT de Minas Gerais, obriga os centros de processamento de dados a implantarem soluções hídricas próprias para o resfriamento de suas instalações. O texto proíbe que os data centers utilizem água de reservatórios públicos destinados ao abastecimento humano.
0: De acordo com Mário Eringer, o avanço tecnológico e a demanda por inteligência artificial exigem um consumo muito elevado de água, o que gera riscos de desabastecimento. A proposta concede um prazo de até 3 anos para que os empreendimentos se adaptem às novas regras ambientais.
1: Luiziane Lins, da Rede do Ceará, é autora de um projeto que criminaliza o abandono de animais deixados em clínicas e hospitais veterinários após a alta médica. Pela proposta, o tutor que não retirar o animal em até 72 horas após ser notificado poderá responder pelo crime de abandono.
0: Luiziane Lins também propõe que clínicas e hospitais veterinários exibam avisos informando que abandonar animais nesses estabelecimentos é crime. Para a congressista, a medida facilita a responsabilização dos tutores e reforça a proteção aos animais.
4: Transportes.
1: Rodrigo de Castro, do União de Minas Gerais, comemora a inauguração de 2 pontes na BR-356, entre os municípios de Ervalha e Muriaé. Segundo ele, as obras aumentam a segurança dos motoristas e reforçam a ligação da Zona da Mata com os estados do Rio de Janeiro e do Espírito Santo.
11: Há muito tempo, todos que passavam ali conviviam com uma situação absolutamente de insegurança e agora tem uma rodovia muito mais segura com a construção das pontes de Imbaúba e da usina nos municípios de Rosário da Limeira e Ervalha, e graças a um trabalho que eu fiz como parlamentar, acompanhando aí junto aos ministérios ministérios, cobrando licitação, cobrando documentação, cobrando dos ministros, cobrando do pessoal do DENIT para que essas obras fossem executadas.
0: De acordo com Rodrigo de Castro, as novas pontes também devem impulsionar o turismo e facilitar o deslocamento da população que utiliza a rodovia para acesso a serviços e ao litoral do Rio de Janeiro e do Espírito Santo.
1: A Comissão de Defesa dos Direitos das Pessoas com Deficiência aprovou o relatório de Paulo Alexandre Barbosa, do PSD de São Paulo, ao projeto que cria a política de acessibilidade veicular sustentável, com carros adaptados de fábrica e abastecidos com tecnologias limpas.
0: Paulo Alexandre Barbosa reformulou a proposta original para incluir o termo veículos eletrificados, como híbridos, elétricos e outras variantes, e permitir o acesso a tecnologias mais baratas. Além disso, ele inclui a expansão dos benefícios para frotas de táxis e transporte coletivo.
4: Trabalho.
1: Avança na Câmara o projeto de lei que regulariza o transporte intermunicipal feito por taxistas. A repórter Silvia Munhato tem os detalhes sobre a medida.
12: A Comissão de Desenvolvimento Urbano da Câmara dos Deputados aprovou o projeto que estabelece condições para que o serviço de transporte individual por táxi em trajetos intermunicipais ou interestaduais não seja caracterizado como transporte irregular de passageiros. O relator, deputado Hildo Rocha, do MDB do Maranhão, exemplificou o que vem acontecendo com os taxistas.
13: Hoje em dia, grande parte das cidades estão conurbadas, ou seja, emendaram uma na outra. Eu dou um exemplo como São Luís. São Luís, a capital do Maranhão, é uma ilha. Dentro dessa ilha tem quatro municípios juntos. Se o taxista leva um passageiro para Raposa, se a fiscalização alcançá-lo, vai multá-lo porque vai ser considerado um transporte clandestino.
12: Com o projeto, o transporte intermunicipal ou interestadual por taxistas não será considerado irregular se for previamente solicitado por meio eletrônico, aplicativo, telefone ou mensagem. Também o retorno do taxista ao município de origem com passageiro previamente solicitado por meio eletrônico não vai caracterizar captação irregular de passageiros, mas permanecem vedadas a abordagem em via pública, a captação espontânea de passageiros fora da área de autorização e a ação do serviço em desacordo com as normas municipais. O projeto que regula o transporte intermunicipal pelos taxistas ainda será analisado pelas comissões de Viação e Transportes e de Constituição e Justiça. Da Rádio Câmara de Brasília, Silvia Minhato.
4: Homenagem.
0: Ana Paula Leão, do PP, sugere que a Romaria de Nossa Senhora da Abadia, realizada em Minas Gerais, seja reconhecida como manifestação da cultura nacional. O texto autoriza o poder público a criar políticas de fomento para garantir infraestrutura e assistência aos fiéis.
1: Ana Paula Leão explica que a tradição é centenária e mobiliza milhares de pessoas na primeira quinzena de agosto. A deputada ressalta que a Romaria transcende o aspecto religioso para se transformar num espaço de socialização que ajuda a preservar a identidade regional.
0: Está em análise na Câmara projeto de Ribamar Silva, do Podemos de São Paulo, que concede ao município de Osasco o título de Capital Nacional do Trabalho. O deputado sugeriu 19 de fevereiro como data oficial para celebrar a homenagem.
1: Ribamar Silva argumenta que o reconhecimento destaca a importância econômica de Osasco, considerado um dos principais polos industriais, comerciais e de serviços do país. Na visão do parlamentar, a medida valoriza a tradição de trabalho e empreendedorismo do município.
0: Termina agora o Jornal Câmara dos Deputados, produzido pela Rádio Câmara, com trabalhos técnicos de Wellington Teles e apresentação de Luciana Vieira e Val Monteiro. Boa noite.
1: Uma boa noite para você. Fique agora com as notícias do Tribunal de Contas da União.
4: Minuto do TCU.
14: O Tribunal de Contas da União avaliou os pagamentos de benefícios do Regime Geral da Previdência Social feitos em 2025. A fiscalização envolveu mais de 900 bilhões de reais. O TCU concluiu que não houve problemas relevantes nos pagamentos concedidos no ano passado, mas a auditoria encontrou indícios de irregularidades. Cerca de 91%

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8: Hora certa, capital.
9: 10:01.
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0: Olá, irmãos!
1: Salve Maria!
0: Com grande alegria nos encontramos neste dia 21 de setembro, início da primavera, para continuarmos a nossa caminhada. Que nossa Mãe Maria Santíssima continue passando à frente e intercedendo a Jesus pelos nossos sonhos e pelas nossas orações. Com alegria, iniciemos então? Em nome do Pai, do Filho e do Espírito Santo. Amém! Vinde, Espírito Santo, vinde, por meio da poderosa intercessão do Imaculado Coração de Maria, vossa amadíssima esposa. Vinde, Espírito Santo, vinde, por meio da poderosa intercessão do Imaculado Coração de Maria, vossa amadíssima esposa. Vinde, Espírito Santo, vinde, por meio da poderosa intercessão do Imaculado Coração de Maria, vossa amadíssima esposa. E a nossa meditação da palavra hoje, mais uma vez, é o livro de Jó, capítulo 7, hoje os versículos 5 e 6. Se recorreres a Deus e implorares ao Todo-Poderoso, se fores puro e reto, Ele atenderá a tua oração e restaurará a morada de tua justiça. Hoje é sábado. Como de costume,

fomos à sinagoga e fizemos nossas orações em casa. Enquanto orávamos, lembrei-me da senhora que enterramos ontem. A morte dela me fez pensar na fragilidade que é a nossa vida. Talvez o que consideramos de extrema necessidade hoje, amanhã, caia no esquecimento. O livro de Eclesiastes me faz perceber esta verdade, de que vivemos mergulhados em uma vaidade infinita. Mas o que de fato importa na vida? O que fará a diferença em nosso viver? São perguntas que a reflexão me suscita. Os sonhos de hoje podem tornar-se pesadelos no futuro. Profunda essa frase final. Que os sonhos de hoje podem tornar-se pesadelos no futuro. E serão se a gente tentar viver os nossos sonhos. E não tentar entender os sonhos de Deus para a nossa vida. Se formos vaidosos, e Eclesiastes começa assim, vaidade das vaidades, tudo é vaidade. Se a gente se achar melhor que o outro, se a gente se achar invencível. E uma coisa que a vida traz, que a maturidade traz ao nosso coração e à nossa mente, é exatamente o que fala o diário quando aquilo que hoje parece tão importante, depois de um tempo, conforme vamos envelhecendo, conforme vamos ficando mais maduro, conforme vamos sendo calejados pela vida, a gente vê que já não é mais tão importante assim. Que a novena de hoje nos ajude, irmãos, a repensarmos na nossa vida hoje. E os sonhos e projetos que nós temos hoje, eles são verdadeiramente os sonhos de Deus? Talvez a gente está batendo tanto a cabeça em algo que a gente pede tanto para Deus e até agora não aconteceu. Será que é para nós? Ou será que é a nossa vontade querendo se sobrepor à vontade de Deus? Que nós tenhamos a maturidade biológica, mas que nós tenhamos a maturidade na fé de reconhecer que talvez aquilo que nós estamos tanto pedindo para o Senhor não vai ser para a nossa santificação. E que nós possamos pedir hoje a graça de que Ele deixe isso claro ao nosso coração, serenando o nosso coração. Que Nossa Mãe Maria Santíssima nos ajude nesse exercício diário de vivermos os sonhos de Deus e não os nossos. De abrirmos mão da nossa vontade, assim como Nossa Mãe do Céu abriu. De nós entendermos e fazermos a nossa parte na vontade santa e perfeita do Senhor para a nossa vida. O Senhor sonhou conosco. Ele sonhou conosco neste tempo. E se estamos neste tempo vivendo esta novena, é para que o nosso coração se abra ainda mais, crie mais intimidade com o Senhor, dê mais abertura ao Espírito Santo para que nós possamos entender, ter o dom do discernimento, termos a sabedoria. Eu estou vivendo conforme o Senhor espera que eu viva, ou eu estou querendo impor a minha vontade antes da vontade de Deus? Que tenhamos a maturidade de repensar a nossa vida e a nossa história até aqui. Estamos quase no fim do mês de setembro. O Natal é daqui pouco mais de 2 meses e meio. O que é? Como é que nós queremos que o nosso coração chegue até o Natal? Mais íntimo de Jesus? Pronto para acolhê-lo? Jesus menino que vem nos trazer a certeza de que somos amados, vem reavivar em nós a esperança? Ou o nosso coração ainda está fechado? Fechado no nosso egoísmo, no nosso mundinho, nas nossas necessidades. Principalmente, fechado nas nossas vontades.
Mãe Maria Santíssima, ajuda-nos a viver os sonhos do Senhor para a nossa vida. E unindo as nossas vozes, irmãos, e os nossos corações, façamos juntos a nossa oração diária, a oração da gravidez de Maria. Deus Pai, que por obra do Espírito Santo, fecundastes o seio virginal de Maria e a escolhestes para ser a Mãe de Jesus, nosso Salvador, eu te louvo e te agradeço por teu amor incondicional por mim, por minha família e por toda a humanidade. Sei que a minha vida é regida pela tua providência. Da mesma forma que chamastes Maria para uma missão tão importante, também me chamas para cumprir os teus desígnios. Quero ser fiel a ti, a exemplo de Maria que gerou o Verbo por 9 meses. Também quero gestar o teu filho em meu coração, até eu poder dizer como apóstolo Paulo: já não sou eu quem vivo, é Cristo quem vive em mim. Nesta novena em que eu acompanho diariamente os 9 meses da Virgem Imaculada grávida, eu te peço a graça. Eu confio, amo e espero, assim como tua serva Maria Santíssima, Mãe de Jesus. Amém. Pai nosso que estais nos céus, santificado seja o vosso nome. Venha a nós o vosso reino. Seja feita a vossa vontade, assim na terra como no céu. O pão nosso de cada dia nos dai hoje. Perdoai-nos as nossas ofensas, assim como nós perdoamos a quem nos tem ofendido. E não nos deixeis cair em tentação, mas livrai-nos do mal. Amém. Ave Maria, cheia de graça, o Senhor é convosco. Bendita sois vós entre as mulheres, e bendito é o fruto do vosso ventre, Jesus. Santa Maria, Mãe de Deus, rogai por nós, pecadores, agora e na hora da nossa morte. Amém. Ave Maria, cheia de graça, o Senhor é convosco. Bendita sois vós entre as mulheres, e bendito é o fruto do vosso ventre, Jesus. Santa Maria, Mãe de Deus, rogai por nós, pecadores, agora e na hora da nossa morte. Amém. Ave Maria, cheia de graça, o Senhor é convosco. Bendita sois vós entre as mulheres, e bendito é o fruto do vosso ventre, Jesus. Santa Maria, Mãe de Deus, rogai por nós, pecadores, agora e na hora da nossa morte. Amém. Glória ao Pai, ao Filho e ao Espírito Santo, como era no princípio, agora e sempre. Amém.

que o refrão dessa canção, que nós já cantamos algumas vezes em nossa novena, ecoe no nosso dia. Que os nossos passos, as nossas decisões, as nossas escolhas sejam as Tuas, Senhor. E se porventura eu quiser impor a minha vontade à Tua, Senhor, não me deixa ir. Não me deixa ir. Mostra, Senhor, ao meu coração, à minha mente, à minha razão que quer se sobrepor à minha fé, que aquilo que eu tanto peço não é para mim. Dai-nos, Senhor, a maturidade, além da biológica, a maturidade espiritual de entendermos que nem tudo que nós pedimos é para nós. São Paulo claramente disse que nós podemos tudo, mas nem tudo nos convém. Nós podemos o mundo, mas talvez aquilo que nós queremos do mundo não vai nos trazer aquilo que é mais importante, que é a presença do amor de Deus em nossa vida e a nossa salvação. Que nós possamos viver o Seu sonho, Senhor. Que nós possamos entender quais são os Seus sonhos, Senhor. E que nossa Mãe Maria Santíssima interceda ainda mais a Jesus pela abertura do nosso coração. Interceda ao Seu doce Esposo, o Espírito Santo, para que Ele venha ainda mais sobre nós, nos unja com o dom da sabedoria, nos unja com o dom do discernimento e da fortaleza para corrermos atrás dos sonhos de Deus. Obrigada, Senhor, por nos amar. Obrigada por sempre cuidar de cada um de nós. Obrigada, Mãe Maria Santíssima, por nos conduzir nessa caminhada e interceder a todo instante por tudo que entregamos em Suas amorosas mãos. E amanhã, com a graça do nosso bom Deus, se assim Ele permitir, a gente se encontra. E neste encontro, junto à Nossa Senhora, nós seguimos firmes até o Natal. Até lá, se Deus quiser.

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3: Hora Certa, Capital.
4: 10:22.
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1: Hora certa, Capital. 22.
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4: 10:32.

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7: Hora certa, capital.
8: 10:50.

deixe-se envolver pelo encanto das palavras. Então, vivendo esse tempo bonito de transformação. A vida é um ciclo contínuo de renovação. Que possamos então viver essa primavera, esse momento tão bonito da nossa natureza, né? Quando a primavera floresce, a natureza se veste de cores e o mundo sorri com a promessa de novos começos. Cada flor que desabrocha na primavera traz consigo um lembrete. Olhar profundo para a Virgem Maria Imaculada. O invisível está em nós, em sua beleza.

para nos guiar para a luz. Só então viveríamos de verdade com nós, e não perdêssemos com nossas manias, mas vivêssemos para ela. Permite lançar um olhar profundo para ver como ela é vista por Deus, por assim dizer, em céu, rainha do céu e da terra, indica sua grandeza, da qual todo o universo, como uma gota de água, é engolido por um imenso oceano que é Maria. Nunca podemos meditar o suficiente sobre Maria.

0: dia.
1: Zero hora, 15 minutos, horário de Brasília. Muito bom dia para você que sintoniza a Rede Imaculada de Comunicação. Você que tá com a gente aí começando este novo dia com muito amor, confiança, gratidão a Deus. Coisa boa. Um abraço carinhoso para você que ouve a Rádio Imaculada na Grande São Paulo, 1490 AM, para todo o Brasil. Bom dia também aos ouvintes da Rádio Pajeú FM de Afogados da Ingazeira, Pernambuco. Rádio Dom Bosco FM de Fortaleza, no Ceará. Um abraço também a São Raimundo Nonato, Piauí, pela Rádio Cultura FM, a Rádio Alvorada Rebouças, de Rebouças, Paraná. Também bom dia para os nossos irmãos de Brasília, Distrito Federal, pela Rádio Nova Aliança FM. Saudamos você também, que está com a gente aqui já dando o seu bom dia. A Eleni Mota, de Fortaleza, bom dia. Bom dia também a Valmira Santos, de Lusiânia, Goiás. Obrigado também a Caroline Moraes, em Belém do Pará. A Maria Eliette, de Guajará, Amazonas. E também o Vanderlei Mendes, de Fortaleza. Andréia Ramos, da Alemanha, tá com a gente. Andréia, bom dia. E mandou aqui um bom dia bem bonito com uma imagem de uma árvore em formato de cruz, hein? Muito bonita. Ontem foi o dia da árvore, né? E hoje, começando a estação da primavera, graças a Deus. Bom dia também para Cícera Guimarães, de Maceió, e o Henrique Ponciano, em Fortaleza. Obrigado, Paulo Manuel, do Rio de Janeiro, e a Neide, de Pará de Minas, Minas Gerais. Que você tenha um dia maravilhoso, uma ótima estação da primavera. Lucidalva Monteiro também com a gente, de Belém do Pará, e o Gilson José, de São Paulo. Bom dia para você. Vamos agora à catequese do Padre Zezinho. Palavras que não passam.
2: Irmão e irmã, façamos catequese. Falemos de catequese e gentileza. Pregadores mais drásticos afirmam que certas pessoas viverão para sempre, mas dos tormentos do inferno, por não terem aceitado a Deus. E há quem ensine que existe um período de expiação chamado purgatório, fim do qual irão para o céu. Não sei em quem você crê ou no que você crê. Mas estamos vivos, e isso é uma graça. Aquele zigoto, depois feto, depois bebê, depois pessoa pensante, foi criado para algum propósito. Feliz de quem crê neste propósito e acha que o encontrou. Viver é exatamente isto: encontrar um propósito de vida. E quem o propõe é o Criador do Universo, de tudo. E nós nascemos nesse tempo, que é brevíssimo, se compararmos com a idade e as eras do Universo. Alguém pensou em mim e me queria aqui. Alguém pensou em você e queria você aqui. O resto é com você. A sua parte tem que ser feita. Cante comigo.

Muito bom ter a sua companhia neste novo dia, graças a Deus, terça-feira, estamos com alegria começando a primavera, né? Mais uma primavera chegou, cheia de coisas boas, com ela um mundo de cores, de aromas maravilhosos, espalhados por todos os lados e dominando nosso caminho. É sem dúvida a melhor estação do ano e quando tudo renasce para encantar mais ainda a nossa vida. E o Frei Sebastião sempre conta, né, que lá na Europa, né, geralmente em maio, que é primavera, e ali existia a tradição pagã, né, de na estação das flores, dar flores, né, para a deusa das flores. E aí, depois, mudando para todos sendo cristãos, na maioria, então foi mudado para que seja o mês de Maria, né? Então foi dali que surgiu a tradição de dar flores, de coroar Nossa Senhora com flores no mês que inicia-se a primavera. E aqui também, né? A gente fica muito feliz de ver tantas flores e vamos dando essas flores para Nossa Senhora. Especialmente você que diz o seu sim à evangelização, você mais uma flor no jardim de Nossa Senhora, sempre a iluminar este mundo com o seu sim, com a sua alegria, com a sua presença. Então, muito obrigado a você que se torna Mirite, que está com a gente nesse caminho bonito, realmente na Estação das Flores. Bom dia para a Fátima de Rio Largo, Alagoas, também para a Silvia Regina de Divinópolis, Minas Gerais, e também para a Lucidalva em Belém do Pará, mandou uma foto linda aqui do céu azul e do mar, né? Do mar, acho que é do... No caso aí é do Rio, né? Solimões? É? Rio Negro e Solimões, por aí? Um abraço carinhoso. Ou é do Rio Amazonas? Um abraço carinhoso, obrigado por essa linda foto aqui pra gente. Também bom dia para a Suzete Monte em Fortaleza. E muito obrigado a você que está com a gente nesse novo dia, já apresentando as suas intenções. Nosso WhatsApp continua aqui para você participar. Daqui a pouquinho a nossa oração da coroa de São Maximiliano Kolbe. Participe com a gente e também tirando, falando aqui da sua resposta, né? Sobre a nossa perguntinha do dia. Não basta apenas ouvir, é preciso colocar em prática. Então, qual ensinamento de Jesus você tem se esforçado mais para colocar em prática na convivência com os seus familiares, com os irmãos? É isso aí, participe. É o 11 98904-3747. Eu falei da deusa das flores e é a deusa Flora. É isso, a deusa Flora é uma tradição pagã que foi transformada, né, numa linda homenagem à Nossa Senhora. Ela é a grande flor, né, que com seu sim realmente floreou este mundo, nos trazendo o seu filho Jesus. Então, um dia maravilhoso para você. Vamos ouvir mais uma linda canção. Daqui a pouquinho nós teremos a coroa de São Maximiliano Maria Kolbe. Vamos dedicar para você aqui com muito carinho mais uma canção. Vou mandar um abraço também aqui para os nossos ouvintes da Web Rádio Sua Melodia, de Santa Rita, Paraíba. Obrigado também em Cianorte, Paraná, pela Rádio Capital FM. E um abraço aos nossos irmãos de Maceió, Alagoas, pela Rádio Imaculada FM. Vamos ouvir canções da Mariápolis, Maria, Única Flor.

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0: programa Igreja no Rádio. Agradecemos muito a sua companhia, a sua audiência. 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

0: Iniciemos a coroa de oração em louvor a São Maximiliano Maria Kolbe, mártir da caridade, fundador da milícia da Imaculada. Rezemos juntos com muito amor e confiança, na certeza da sua intercessão por nós e de nossa mãe Imaculada. Começamos sempre o nosso momento de oração com um pensamento retirado dos seus escritos. E hoje é o número 164. A Imaculada, de quem foi dito em Gênesis 3:15, ela te esmagará a cabeça, ou seja, da serpente infernal. Esmagará também a cabeça do mal, que dirige todo mundo para valores que não edificam e não levam à verdadeira felicidade. Então rezemos com a sua intercessão nessas 14 invocações, pedindo também a intercessão de Nossa Senhora ao seu Filho Jesus por cada um de nossos ouvintes e milites. Queremos rezar, colocar em oração todos os pedidos, participe com a gente. Nosso WhatsApp é o 11 9 8904 3747, 11 9 8904 3747. Iniciemos em nome do Pai, do Filho e do Espírito Santo. Amém. Lembrai-vos, ó Puríssima Virgem Maria, que jamais se ouviu dizer que algum daqueles que tem recorrido à vossa proteção, implorado o vosso auxílio e reclamado o vosso socorro, fosse por vós desamparado. Animado com igual confiança a vós, Virgem das Virgens, como a mãe recorro, a vós me aproximo, e gemendo sob o peso dos meus pecados, me prostro aos vossos pés. Não desprezeis as minhas súplicas, ó Mãe do Filho de Deus, mas antes as atendei e ouvi propícia. Amém. Vamos rezar por você, meu irmão, por você, minha irmã, que está com a gente neste novo dia, começando esta terça-feira com muita fé, confiança nesse Deus de amor e de misericórdia, não é? E entregando então a nossa vida ao Senhor com muita fé. Que você tenha um dia maravilhoso, muito produtivo, iluminado, abençoado, viu? E vamos rezar então por cada ouvinte, cada emissora da Rede Imaculada de Comunicação. Nós rezamos pelo Gilson José de São Paulo, capital. Gostou bastante da canção Planeta Azul, né? Do Chitãozinho Chororó. Deus abençoe, meu irmão. Vamos rezar por você, por toda a Legião de Maria aí de São Paulo. Deus ilumine, viu? Vamos rezar também pela Iraci do Guarujá, litoral de São Paulo. Bom dia, Iraci. Também nós vamos rezar pela Andréia na Alemanha. Rezamos por você, pela família lá. É o oposto daqui, né? Começando aqui a primavera, lá o inverno, né? Então rezamos por todos aí da Europa que vão enfrentar frio daqui para frente. Aqui calor e chuva. Então vamos seguir assim, agradecendo a Deus pela natureza. E ela ficou feliz que conversou com o Frei e com o Robinho ontem pelo YouTube, né? Que legal. Muito bom. Deus abençoe então o seu dia. E vamos também rezar pela intenção da Milena Rosângela de São Paulo, capital, e a Ordem Franciscana Secular, sua paróquia, sua família. Nossas orações, Milena. Vamos ouvir aqui o Gilson. O Gilson José mandou um áudio pra gente. Bom dia, Gilson. Obrigado aqui pela participação pelo nosso WhatsApp.
1: São Paulo, capital. Quer participar das nossas reuniões, Leandro? São todos os domingos às 8h15 da manhã, na Paróquia São Felipe Melhor, Avenida São Lucas 269. Vamos participar da reunião. Você vai gostar. É maravilhoso evangelizar com Maria. Você já está acostumado, já evangeliza. Vai evangelizar mais ainda. Deus abençoe, Leandro, Gilson, José da Legião de Maria, São Paulo, capital. As nossas reuniões são todos os domingos às 8h15 da manhã, na Paróquia São Felipe Melhor, Avenida São Lucas 269. Venha. Boa noite, bom dia. Deus abençoe, Leandro.
0: Deus abençoe, obrigado Gilson José. Deus ilumine todos aí da Legião de Maria. E nós vamos também então rezar com essas intenções de todos que a gente mencionou. São Maximiliano Maria Kolbe, rogai por nós. Ó Maria concebida sem pecado, rogai por nós que recorremos a vós e por todos quantos não recorrem a vós. especialmente pelos inimigos da Santa Igreja e por todos quantos são a vós recomendados. Coloquemos em oração também todas as famílias, rezando, pedindo a união e a santificação de todas as famílias, especialmente as que sofrem. Vamos rezar também com as intenções do Paulo Manuel, do Rio de Janeiro, nossas orações por você. Paulo, também rezamos pelo Henrique Ponciano, de Fortaleza, Ceará, bom dia para você também. E para Cícera Guimarães, de Maceió, Alagoas. Gratidão por tudo, Leandro, na minha vida. Coloque-me em oração, todos nós, um abraço para você também. E vamos rezar também pela Caroline Moraes, de Belém, do Pará. Rezamos para que Deus ilumine a sua vida, a sua família e tire toda a tristeza, tudo que te faz ficar triste. Manda sempre uma carinha triste. Então pedimos que Deus te ilumine, tá bom, Caroline? E mude, transforme, como essa estação aí da primavera, né? Que tudo se transforma também. Tudo seja transformado na sua vida e iluminando os seus passos. São Maximiliano Maria Kolbe, rogai por nós. Ó Maria concebida sem pecado, rogai por nós que recorremos a vós e por todos quantos não recorrem a vós, especialmente pelos inimigos da Santa Igreja e por todos quantos são a vós recomendados. Vamos rezar também pela paz mundial, muito importante, rezarmos em nossas orações pessoais pela paz no mundo inteiro, fim das guerras, de tanto desrespeito à vida, desrespeito ao ser humano, né? Obra de Deus, possamos transformar esse mundo em amor, em paz, em fraternidade, em respeito ao próximo. E vamos colocar em oração também a Silvia Regina, de Divinópolis, em Minas Gerais. Bom dia, Silvia Regina. E também a Joselice, de Jequié, na Bahia. Bom dia, rezando por todas as famílias, pelas igrejas, pelas crianças, pelo Papa, pelos desamparados, desempregados, especialmente pelo seu trabalho. São Maximiliano Maria Kolbe, rogai por nós. Ó Maria, concebida sem pecado, rogai por nós que recorremos a vós e por todos quantos não recorrem a vós, especialmente pelos inimigos da Santa Igreja e por todos quantos são a vós recomendados. Vamos rezar também por todos os nossos milites colaboradores, representantes, voluntários, funcionários, todos que fazem parte da Milícia da Imaculada. Quero também rezar pelas intenções da Lucidalva Monteiro, de Belém do Pará. Na convivência com a família, né? Vamos rezar por você, por toda a família. Depois vou colocar aqui, na hora do nosso momento, você no coração da mãe, a sua resposta. E rezamos para que você tenha também um ótimo dia, toda a sua família, Lucidalva. O João César, de Fartura, no interior de São Paulo, disse que está começando muita chuva aqui, a promessa de hoje, né? Ontem deu uma pausa na chuva, fez um calor, mas hoje vai vir a chuva novamente. Então, nossas orações por vocês. E vamos ouvir a Maria Roberta, de São Paulo. Bom dia.
2: Bom dia, meu amigo. Seja bem-vindo na minha casa. Salve, Maria Imaculada. Um abraço da Maria Roberta. Eu quero oferecer essa coroinha de São Maximiliano pela princesa chamada Ana Luísa, pela Maria da Conceição, pela Creuza de Diadema, e pela Aparecida e pela Ivone aqui de Sapopemba. E quero pedir a Deus e Nossa Senhora e São Maximiliano que encontre todos que caiu no helicóptero lá de Santa Catarina, o Rick e os outros companheiros que estavam junto com ele. Que Deus dê muita força à família.

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3: 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Depois de muito tempo fora do ar, né? Por falta de energia elétrica. Vamos seguindo por aqui, ó. Eita, temporal, hein? Vamos seguindo na nossa manhã. Vamos até 1 da tarde no Entre Amigos hoje, comandando por aqui, levando os prêmios pra você na nossa manhã. 11:20.

0: 11 horas 22 minutos daí na capital. Bom dia de volta restabelecida aí, né? Vamos, bora. Tocando sempre as melhores músicas na sua manhã.
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0: Bora!
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0: Impossível parar de ouvir. Deixa só a mensagem 91. Por aí valendo esse fone de ouvido. Hoje um presente, um fone de ouvido, hein? Par de fone de ouvido sem fio. 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E a nossa pergunta hoje, ó. Vamos aproveitar esse dia chuvoso hoje? Ô, chuvinha boa, né? Ei, mas vários lugares aí foi forte. Se anote, abençoada. Mas quando o tempo fecha, igual ontem, começa aquele vento, não é? Aí chega os relâmpagos, aquele toró, o tempo muda o comportamento. Tem gente que corre pro varal. É, eu ontem tive que fazer isso. Tem gente que corre pra fechar as janelas, as portas, tudo. Tem gente que simplesmente pega um café e vai ouvir a chuva, não esquenta com nada. E você, quando chega um tempo forte, ontem no caso, aquele tempo mais forte, qual é a primeira coisa que você faz? Quero participar aí dessa enquete. Vai lá, deixa sua mensagem. Eu quero saber nesse tempo aí, um dia de ontem, qual é a primeira coisa que você faz? Participe do nosso sorteio, manda sua mensagem, aproveita esse tempo chuvoso, fala pra mim o que você faz. 998-55-7007, vai lá deixando essa mensagem, participando da nossa manhã, o nosso Entre Amigos hoje. Estamos por aqui até 1 da tarde, levando pra você aí qualidade e as melhores músicas, a sua participação, hein? Deixa o seu áudio que quero saber. A nossa enquete de hoje, 998-55-7007. E a partir de agora, chegando com a gente os nossos patrocinadores na nossa manhã, que levam o nosso programa, não é? Que leva animação, que leva descontração até 1 da tarde, até as 13 horas. 13 horas depois, chega na Patrícia para levar também o melhor da sua tarde aí, não é? 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A partir de agora, vamos juntos, vamos na hora, bora. 11:24 na nossa manhã, obrigado pelo seu carinho, bora por aqui, essa é a nossa capital, impossível.

Ao Paulo César Baruch. Teu amor não falha nunca. Também teve Jorge Matheus, Eu Vou Voando. 11 horas 28 minutos. 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Vamos lá rapidinho bater um papo com os nossos ouvintes. Vamos ver. Odirce, a nossa pergunta hoje valendo esse presentão aqui da Loja Formiguinha. 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Olha, vai deixando a sua mensagem, 998 55 7007, daqui a pouco.

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5: 998-5570-07, o Dirce. A Dirce já disse o seguinte: quando tá esse temporal, o que ela faz? Fala comigo, Dirce. Bom dia,
6: olá,
5: bom dia.
6: Bom dia. Eu sou a Dirce. É, quando vem esse temporal, eu tenho medo de vento.
5: Vento forte,
6: é isso? E chuva forte também, né? Mas de vento. Eu corro pedir a intercessão de Nossa Senhora.
5: Tá aí, ó, tá aí. A nossa pergunta hoje, valendo esse fone de ouvido: quando aparece esse temporal? O tempo fecha. Muita gente corre pra tirar a roupa do arame. Eu fui ontem, foi incumbido disso. A Andréa falou: Ginaldo, tira lá a roupa do arame. A Ana e Luiz já falou: pai, tem que fechar a porta. Outra já fecha o vitrô. O que que você faz nessa correria? Tem gente que sabe, vai fazer? Tomar um cafezinho, sentar no sofá, espichar a perna e deixar a chuva cair.
7: Bom dia, Reginaldo. Quero tudo saber. Bom? Fala, Claudinho. Estou da rua Paranapanema, no 47. Quero participar do sorteio. Pra mim, eu falo pra você. Eu já pego, dobro meu joelhinho e já vou entrar em oração, entendeu? Pedir pra Deus aí não dar um temporal muito grande aí pra não estragar nada de ninguém, beleza?
5: Verdade, de ninguém.
7: Então, entre
5: de
7: nas orações por aqui.
5: Beleza? Nem nosso e nem de ninguém. Everaldo, bom dia, Everaldo. E aquele tempão de chuva, Everaldo? O que que você... E ontem, como é que você sentiu? Bom dia, meu irmão. Seja bem-vindo.
8: Bom dia, Reginaldo. Bom dia a todos que ouvem a nossa querida Rádio Capital. Rapaz, a gente sente que a nossa cidade é um tanto quanto abençoada, Reginaldo.
5: Verdade, verdade.
8: Nós temos a mão de Deus que nos cobre, verdade, o manto de Maria, e temos esse abençoado cinturão verde.
5: Verdade,
8: que é uma bênção.
5: Né?
8: Exatamente.
5: Graças a Deus, não tem. Olha, eu tava vendo aqui, a gente vê muito fake news, mas eu acredito que seja verdade. Em Apucarana, o pessoal tava andando ali com a bota, que era 7 léguas, e a mulher tava ali no gelo, tanto gelo que tinha, né?
8: Exatamente, o granizo que caiu, né? A região Maringá também foi bastante afetada. Nós ouvimos agora há pouco também no noticiário, muitas árvores caíram lá.
5: Verdade.
8: E nós somos abençoados.
5: Só agradecer a Deus. Eu, por falar agradecer a Deus, você veio falar sobre isso, né? Sobre, fala pra gente ali na Divina Misericórdia, nós temos o grupo de oração, convido o povo, fica à
8: vontade. Grupo de oração Mãe da Misericórdia, por sinal, tá? Acontece todas as quartas-feiras, amanhã nós estaremos lá louvando e agradecendo ao nosso Deus maravilhoso, né? Quem gosta de louvar junto com a gente, porque a maior expressão de gratidão para o nosso Deus é o louvor, não é?
5: Verdade.
8: Então,
5: verdade,
8: nós estamos toda quarta-feira lá sobre a coordenação da nossa querida coordenadora Vanessa e todo o nosso grupo lá de servos, né? E os pregadores que estão lá, os músicos, enfim, os intercessores, para fazer assim a gente viver um pouquinho do céu aqui na terra, tá? Pessoal que gosta de louvar a Deus aí, toda quarta-feira, a partir das 7h45, nós começamos com o início, né? No início do texto da Divina Misericórdia, né?
5: Uhum.
8: E demos sequência com muito louvor, a palavra, muita coisa legal. Mas eu tô aqui pra além disso, toda quarta-feira.
5: Toda quarta.
8: É, agora, nesse final de semana, tem muita gente, gente fazendo a quaresma de São Miguel Arcanjo, não é isso?
5: Verdade, verdade, muita.
8: E a melhor forma da gente terminar esse terço, né, essa quaresma, é participando do retiro de São Miguel Arcanjo.
5: Olha só.
8: Isso acontece lá em São Paulo por conta do Frei Gilson e, né, e tantas comunidades que fazem o retiro lá em São Paulo para poder fechar com chave de ouro. Mas como nós não podemos ir para São Paulo todo dia, né, Reginaldo?
5: Podemos fazer aqui.
8: Podemos fazer. E é isso que nós, a Paróquia Divina Misericórdia, estamos fazendo, tá?
5: Uhum.
8: Marca aí na agenda. Nesse final de semana, dia 26 e 27, vai acontecer o nosso retiro maravilhoso de São Miguel Arcanjo. Quem como Deus, ninguém como Deus. Quem como Deus, ninguém como Deus, tá? Programação que está sendo preparada com muito carinho pessoal vai ter toda a infraestrutura lá. De repente, se você quiser ir cedinho, já vai ter café da manhã. Ah, não quero fazer café em casa, quero dar uma folga pra minha patroa. A partir do sábado, já de manhã, vai ter café da manhã. Na hora do almoço, pessoal que tá. Muitas pessoas no comércio, Veraldo, mas eu vou estar trabalhando. Faz o seguinte, não precisa cozinhar em casa. Não precisa cozinhar em casa. Já sai do comércio, vai direto pra lá, porque vai ter almoço, vai ter o café da tarde, vai ter o jantar. Nós vamos encerrar com a Santa Missa e depois um jantar delicioso. Então, é pra pessoa não ter dor de cabeça. Pessoal da região, que eu sei que você tem uma imensa audiência. Everaldo, sou de Santo Tomé, sou de Aporá, sou de Rondon, de... Enfim, a região toda, né? Aqui também Tapejara, Terra Boa, enfim, quero ir, preciso de pouso. Não tem problema, a gente vai colocar na sua fichinha que você precisa de pouso, a gente vai oferecer, né, pouso para que você venha tranquilo e viva esse momento de graça, tá?
5: Vai ser sábado e domingo.
8: Vai começar sábado, portanto, dia 26, né? Início a partir da manhã, quem puder ir, se não vai já na hora do almoço e almoça lá com a gente, tá? Certo. Tem a taxa de inscrição, que é só pra custear a alimentação, a gente encerra no sábado com a missa e com o jantar. No sábado, no domingo, dia 27, começa cedinho, tá? E aí nós vamos encerrar no horário do almoço também, com aquele almoço delicioso e muito louvor, muita bênção e muita graça que será derramada por Deus e pela intercessão de São Miguel Arcanjo.
5: E não é só para aquelas pessoas que participam do grupo não, gente, estamos convidando todo mundo.
8: Exatamente.
5: Você que está fazendo aí a novena, ou você que não está fazendo, quer aí, eu preciso de uma graça para minha família. Acontece nesse final de semana. O Everaldo não veio aqui só um propósito não, viu? Foi um chamado. Então você que tá ouvindo, sentiu no coração, falou, me senti chamado. Eu vou lá nesse momento, vambora.
8: Quem não ainda teve a graça de sentir o poder da interjeção de São Miguel Arcanjo, vá. Ah, eu não tô fazendo a quaresma, não tem problema, vá lá e você vai receber muita graça, muita bênção. Quem participou ano passado sabe que é bênção mesmo derramada sobre nós.
5: Everaldo, obrigado pela presença.
8: Obrigado. Só vou deixar o telefone de contato, se alguém ouviu aí e quiser mandar o zap agora pra gente, a gente manda as informações, manda link também na inscrição.
5: Certo.
8: 449-9992-8010.
5: Repete pra gente.
8: 449-9992-8010. Manda o zap que a gente manda as informações agora, Reginaldo.
5: Obrigado, Everaldo, pela presença.
8: Deus abençoe. A
5: coordenadora também.
8: Opa, é nossa querida Vanessa.
5: Vanessa. Padre Sérgio Carres, Padre Walter, obrigado.
8: Exatamente. Tá bom? Deus abençoe a vida de vocês.
5: Tá aí a Divina Misericórdia convidando você para esse final de semana. E eu tenho certeza que você vai ser curado, viu? Pela novena do São Miguel Arcanjo. Não tá fazendo? Então peça a cura pelas mãos de Maria. Aqui, ó.

0: 7h42, eu quero ser curado. Precisamos ser curado da nossa maldade, né? Eu estou acompanhando aí esse helicóptero aí do Rick, né? Que desapareceu no meio do mato e tal. Quantas pessoas postaram tantas coisas ruins, né? E ali existem famílias, filhos pequenos, como a mãe disse, é meu esposo que tá lá, o Bruno, que é assessor e tal. Nós temos dois filhos pequenos, gente, tem a dó. Como está o coração do ser humano, hein, gente?
1: Bem melhor.
0: Meu Deus do céu. Agora são 11h42. Daqui a pouquinho tem Frei Gilson, daqui a pouquinho horário eleitoral gratuito. Opa, meio-dia e chega, viu?

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0: 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Bom dia.
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0: 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Ó, 7 horas da manhã, tá quase terminando o horário político, não é? Aí voltamos com a Santa Missa.
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2: 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E já mudar de vida e viver muito melhor, com certeza. 998-55-7007, já deixou sua mensagem, participou com a gente até as 10 da manhã. Nós vamos juntinhos por aqui, viu? Vai deixando o seu áudio e concorrendo a esse fone de ouvido sem fio. É um fone de ouvido sem fio. Diga pra mim, com essa chuva de ontem, hein? A pergunta é fácil. Quando começa um temporal igual ontem, hein? Já você corre pro varal, tem gente que fecha a janela, a porta, tem gente que fica dentro de casa quietinho. E você faz o quê? Qual é a primeira coisa que você faz? Participa aí, Maria Helena. Um abraço, obrigado pelo seu carinho. Andressa, bom dia, Andressa. Tá tudo certo?
3: Oi, bom dia, Rádio Capital. 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Não gosto de temporais, gosto de chuvas leves.
2: Leve, é bom. Todo mundo fica com medo, não é verdade? É mais ou menos isso, né?

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6: Vai deixando a sua mensagem 998-557007 até a 1 da tarde. Hoje nós vamos por aqui levando aí muita animação nessa tarde gostosa, né? É, começando a sua tarde já. Depois a Ana Patrícia chega também para fazer feliz a sua tarde maravilhosa. 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
6: Por aqui agora são 11h58 já, daqui a pouquinho horário político, daqui a pouquinho horário eleitoral gratuito. 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Vai deixando essa mensagem. 998-55-7007. Vai participando e vai respondendo. Quando acontece um temporal, um tempo fecha, o que, que você corre fazer? Fechar a janela? Ah, você corre rezar, pedir pra Deus abençoar?
7: Ô, Reginaldo, bom dia.
6: Meu Deus, o que acontece? Bom dia.
7: Abro a porta da sala, pega a cadeira e sento na área e fica olhando o tempo.
6: Verdade?
7: Isso, Sérgio dos Santos.
6: Ei, Sérgio. 46,
7: pra não sorteio. Fico tá curtindo aí a chuva, o tempo. Que Deus manda pra nós.
6: Eita, um abraço, meu irmão.
8: Bom dia, valeu, bom dia. Que é o Anderson do Jardim Universitário.
6: Ô, Anderson.
8: Quando dá esse temporal, eu me apego a Deus e rezo o Deus da Divina Misericórdia.
6: Aí.
8: Só Jesus na causa, né?
6: Só Jesus na causa. 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
7: Meio-dia e 25, vamos seguindo por aqui na nossa tarde já, né? Nosso Entre Amigos. E eu estou com o Edivaldo e nós vamos falar sobre futuro, gente. É, futuro é o quê? É tecnologia, inteligência artificial. O Edivaldo, boa tarde já, né? Tudo bem? Seja bem-vindo à nossa capital.
8: Boa tarde, Reginaldo. Boa tarde, pessoal da capital. É, hoje a gente está aí para falar um pouquinho da Semana do Futuro.
7: Isso mesmo. Já fala para a gente as palestras que vão acontecer. É um evento realizado pela SIC. Explica para a gente quando é que começa.
8: Bom, ele começa agora, semana que vem, já no dia 28. Uhum. Né? É, a gente separou essa semana aí em algumas etapas. Né? A gente particionou ela para que a maior quantidade de pessoas tenham acesso. Né? Uhum. É, então a gente vai começar lá no dia 28, lá na UMFG. Né?
7: Certo.
8: É, com o tema de Ar nos Negócios, Gestão e Marketing. Né? É aberto, só lembrando aí que todos esses dias eles são abertos ao público, não é só ao pessoal que está lá, por exemplo, é só os alunos da UMFG? Não, é aberto ao público. Né? Uhum. Então, no dia 28, lá a gente, como eu estava dizendo, a gente vai falar sobre Ar nos Negócios, Gestão e Marketing. Aí no dia 29, na UEM, né? E há no mercado de trabalho. Isso aqui é importante aí, pessoal que está querendo entrar no mercado de trabalho aí, para conhecer como é que funciona. Né? Uhum. Hoje em dia os RHs eles são praticamente interligados na IA para analisar o seu currículo, então saber disso é muito importante. Então vai ser no dia 29, na UEM. No dia 30, ali na SIC, também no Sebrae, às 19h30, uhum. Vai ter uma mesa redonda ali sobre o uso de IA e o ecossistema regional de inovação. Uhum. Né? Uhum. Dia 1º, lá na Unipar, né, vai ser o uso da tecnologia RAG e as respostas confiáveis para a inteligência artificial. Né? Outra, assim, são temas muito importantes, né, porque hoje em dia a gente fala muito de fake news, de IA que delira, né? Então a gente vai falar sobre esse tema aí, de como, né, como que a IA se comporta nessa etapa. Né? Dia 2 do 9, tá? Esse é o único horário diferente das 19, nas 9 da manhã, lá no CEP, lá, né, o Centro Estadual de Educação Profissional. Certo. Vai ter lá o desenvolvimento de sistemas com IA. Né? Uhum. Então, de manhã, se estiver disponível, né, pode chegar lá. Aí, como é que eu faço para participar? Ah, faltou um detalhe, dia 2 também, às 19 horas, lá na Prefeitura, né, lá na Secretaria de Educação. O desenvolvimento de sistema, a educação digital, robótica e inovação pedagógica lá com o pessoal da prefeitura. Isso aqui é bacana para professores aí que queiram se atualizar, né, uhum. a respeito do tema. O pessoal vai estar discutindo isso lá no dia 2 às 19. Então no dia 2 são dois eventos, um às 9 da manhã e outro às 19 horas lá no Paço Municipal. Né?
7: De volta, as inscrições são gratuitas?
8: São 100% gratuitas. Uhum. Né?
7: Pode ser feito onde?
8: É feito online. Tem um online site, tá? É semanadofuturo.com.br. Uhum. Semanadofuturo.com.br. Fácil de lembrar, de decorar aí. Uhum. Né? Pega aí seu celular agora. Então, lá nesse site aí você vai ver os detalhes ali, os palestrantes que estarão lá, todos, uhum. né? Eu vim só com um resumo hoje, que é bastante gente para mim não esquecer de ninguém. Né? Então, essa é uma promoção, Reginaldo, uhum. De um núcleo da SIC. tá? Chamado Núcleo de Inteligência Artificial de Cianorte.
7: Que legal. Né?
8: É,
7: Inteligência Artificial.
8: Praticamente legal. Pioneiro aí na região, né? A gente não tem, né? Uh-huh. É, a SIC, ela tem bastante núcleos, né? Certo. Tem o um núcleo de, das empresas de desenvolvimento de sistemas. Vou falar da minha área, que eu tô mais ligado ali, né? As empresas de desenvolvimento de sistemas, né? E esse daqui, ele surgiu um braço ali. Falei, pô, né? Tá todo mundo ali, né? Na era da IA, né? Então aí a gente tem um cara aí que ele leva à frente nosso grupo, que é o Thiago, né? Uhum. Então o Thiago ali, ele falou assim, não, vamos juntar todo mundo aí. Né? Bom, então é um grupo dinâmico, a gente tem pessoal da educação, né? A gente tem empresários, não só da área de sistemas, mas empresários de diversos setores que estão participando lá. Né? A gente tem um cara aí, eu considero aí um dos caras que está bem à frente aí nesse setor de inteligência artificial, que é o Fabiano, né?
7: Fabiano,
8: a gente chama ele Fabiano. De cocão pros Fabiano. Íntimos, né? Mas ele é fera nessa área também, então a gente reuniu aí grande parte, né? E ele é aberto à população que queira conhecer o nosso grupo lá, né? A gente tem reuniões mensais lá para tratar do tema, né? Então é algo que está movimentando o Cianorte aí no momento, né?
7: Tá certo. E a inteligência artificial, quem não entrou vai ter que entrar para progredir, porque ela está chegando e chegando com tudo.
8: É verdade, Reginaldo. Não tem como sair. É verdade. Não tem como fugir dela mais, né? Antigamente a gente falava assim, vamos pensar, vamos ver se a gente vai mexer com isso, né? Hoje em dia é impossível, né? Hoje em dia às vezes você pensa que você está conversando com uma pessoa do outro lado da telinha e já não é uma pessoa, né? É um sistema informatizado que está te respondendo ali, né? E ele responde de forma tão natural que antigamente você percebia, falou, pô, esse setor que está conversando comigo aqui é um robô.
7: Hoje,
8: né?
7: Não percebe mais.
8: Hoje é fluido, né? Praticamente bons sistemas, né? Bons sistemas já são fluidos, você se sente como um humano mesmo participando ali.
7: Claro, e até você empresário, para você fazer a sua empresa crescer, vender, render mais, não é? Isso é muito bom. Ô Edivaldo, obrigado pela presença, meu irmão.
8: Por nada, obrigado pela oportunidade de sempre junto, na capital,
7: hein? Tamo junto, só aparece aí.
8: A gente aparece.
7: Novidade, manda pra gente.
8: Então, obrigado.
7: O Núcleo de Inteligência Artificial da SIC de Cianorte, gente. Olha que legal, hein? Então, ó, agora é o passo pro futuro. Na verdade, esse passo já foi dado, viu? Tem que entrar dentro, tem que ir embora, tem que seguir. 12:31. Valeu, Edivaldo. Um abraço.
8: Valeu, obrigado.
7: Tchau.
9: Vamos lá, canta junto. Cadê o ânimo? Cadê as palmas, gente?

0: vivo. Meio-dia 34 na capital. 998-5570-07. Vai deixando a sua mensagem. Vai responder a nossa pergunta valendo esse fone de ouvido sem fios. Um presente da loja Formiguinha. Quando vem a chuva, o que você faz? Igual ontem, hã? E o vento começa, aparece aquele toró. O que você faz? Você fica apavorado, vai buscar roupa no varal, fecha as portas todas. Tem um ouvinte que senta na cadeira de varanda aqui, ó. Eu sento na cadeira de varanda e fico esperando a chuva, exato. E você, manda sua mensagem pra gente, 998-5570-07. Vai lá, deixa o seu áudio, participe com a gente. Que bom, né? Que bom, que bom, que bom. Andressa, obrigado, Andressa, pelo seu carinho, pela sua participação. E você, o que faz, Wanda? O que você faz, Wanda?
1: Quando vem a temporada, a primeira coisa que eu faço é desligar o celular, tirar as coisas da tomada. Tá, essa medo que eu tenho. Uma boa tarde, coloco meu nome no sorteio.
0: Obrigado aí, Dona Luiz, e manda tirar tudo da tomada também. Fala, pai, tira a geladeira, tira tudo que vai queimar. Vamos aí, coloca o intercessão de Maria, Maria Inês, peço a intercessão de Maria. Que bom, que bom. Tá chegando o Frei Gilson.
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3: Para ver os defeitos dos outros, nós somos muito rápidos. Para ver os nossos próprios defeitos, a gente é lento. Você já parou para pensar nisso? A gente facilmente vê os defeitos dos outros, mas temos dificuldade para ver os nossos. E deixa eu te falar uma coisa, isso faz muito mal para a nossa vida espiritual. A falta de capacidade de enxergar os meus defeitos, os meus pecados, me impede de crescer. Porque a falta de reconhecimento, se eu não reconheço, eu não peço perdão. Se você não se reconhece doente, você não vai ao médico. Se você não se reconhece pecador, você não vai buscar o perdão e a salvação. Hoje a meditação, ela é importante. Ela precisa fazer a gente olhar para dentro de nós mesmos. Em nome do Pai, do Filho e do Espírito Santo. Amém. Lucas capítulo 6, versículo de 39 a 42. Naquele tempo, Jesus contou uma parábola aos discípulos. Pode um cego guiar outro cego? Não cairão os dois num buraco? Um discípulo não é maior do que o mestre. Todo discípulo bem formado será como o mestre. Por que vês tu o cisco no olho do teu irmão e não percebes a trave que há no teu próprio olho? Como podes dizer a teu irmão: irmão, deixa-me tirar o cisco do teu olho, quando tu não vês a trave no teu próprio olho? Hipócrita! Tira primeiro a trave do teu olho e então poderás enxergar bem para tirar o cisco do olho do teu irmão. Palavra da salvação. Essa palavra de Cristo, ela é tão bonita, ela é tão profunda e ela é tão forte, porque inclusive fala hipócrita. Irmãos, muitas vezes eu já fui hipócrita. Ah, muitas vezes eu fiquei lá, olha o defeito dele, olha o pecado dele. E toda vez que eu faço isso, eu não estou olhando para o meu. Então, muitas vezes eu fui hipócrita. Eu acho que você também precisa reconhecer que muitas vezes você foi hipócrita. Então, para Jesus é hipócrita quando eu primeiro quero tirar a trave do olho do irmão. E veja que Jesus fala: no irmão tem uma trave. Ou melhor, no irmão tem um cisco, né? Pequeno. No teu tem a trave. Então, às vezes, a gente está preocupado com falhas pequenas dos irmãos e esquecemos das nossas grandes falhas. Jesus é maravilhoso, né? Ele fala: olha, você está preocupado com o cisco do olho do irmão e esquece que no teu tem um pecado maior. Eu tenho que tomar cuidado para não me arvorar como juiz dos outros. Abre também sua palavra em 1 Coríntios, capítulo 4, versículo de 3 a 4. A mim, pouco se me dá ser julgado por vós ou por tribunal humano, pois nem eu me julgo a mim mesmo, de nada me acusa a consciência, contudo, nem por isso sou justificado. Meu juiz é o Senhor. Olha a consciência de Paulo. Na primeira palavra, Deus é juiz. Cuidado para a gente não se arvorar em ser juiz. Deus é juiz. Nessa palavra, Paulo está dizendo, Deus é o meu juiz. Só Deus é juiz. Só Deus é juiz. Pai, Filho e Espírito Santo. Amém.

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1: Estamos de volta, meio-dia e 41. Obrigado você deixando a sua mensagem. Olha que legal. 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
1: 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Meio dia e 46 agora.

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0: 2.
1: Fala, Patrícia, tá chegando pra aí pra levar muita alegria pra você. Quem leva o nosso fonezinho de ouvido sem fios. Ah, que legal. E obrigado você pela sua participação, pelo seu carinho. 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E também a Rampaz Odontologia. Obrigado você que deixou sua mensagem. A Joyce Fernandes. Alô, Joyce. Leva aí o fone de ouvido. Vai lá na loja Formiguinha. Pega lá o seu fone, já tá esperando você. Um abraço, obrigado pelo carinho. Valeu!

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6: Hora certa, capital.
7: 13 e 13.
8: Boa tarde!
7: Boa tarde, minha gente! Boa tarde, boa tarde! E aí, como é que vocês estão?

aqui na nossa programação, hein? Já vamos começar no grau, hein? É, com Blue Savannah, do Air Star. 1313-998-55-7007. Tô esperando seu alô, hein? Vamos juntos!

impossível parar de ouvir. 1h17 já, né? Bom almoço, você que está almoçando, você que já almoçou, né? Tá descansando, tá trabalhando. Tamo junto, hein?

Branca, Raça Negra e a participação do saudoso Reginaldo Rossi aqui na nossa capital. Pra ficar comigo até as 14h30, tá chegando, né? 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

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Até às 14h30, juntinhos com a gente aqui, né, Cleusa? Excelente tarde pra você, tá bom, minha linda? Deus abençoe. Aí sim. Ela pediu uma canção especial aí, né? Pra dar uma animada na tarde. Então vamos com o padre Reginaldo Manzotti e DJ Alok. Vou para o alvo. Na capital do vestuário, tempo chuvoso, 1h24. Boa tarde!

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4: 1h29 já, em excelente tarde pra você. E olha só, hein? 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Alô, Cirlei, boa tarde, linda. Como é que você tá? Tudo certo?
5: Boa tarde, Ana Patrícia. Tá abençoado terça-feira pra você, pra toda a sua família, tá? E tenha uma boa semana abençoada, tá? Aqui é a Cirlei Camargo de Terra Boa. Eu quero participar do Café da Tarde, tá? E eu quero trazer o Café da Tarde na Rua Vale do Rio Verde, 295, no Conjunto do Bacatinho, tá? Tudo de bom, fica com Deus.
4: Amém, querida, você também. Tamo junto. Beijo enorme no seu coração.
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4: 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Boa tarde, Claudeci. Seja bem-vindo.
8: Bom dia, Ana Patrícia. Tudo bom? Aqui é o Claudeci Jorge, da Rua Paranapanema, no 47. Quer participar da sexta do Café da Tarde. Beleza? Tamo junto, capital. Essa não pode parar de ouvir.
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4: 1:36.
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4: E a nossa música sertaneja, mais uma vez, né? De luto. Foi confirmado hoje, terça-feira, 22 de setembro, a morte do cantor Rick, da dupla Rick Renner, aos 59 anos. Geraldo Antônio de Carvalho, Rick, construiu uma carreira de mais de 4 décadas. A parceria com o Renner começou lá em 1986. E em 1992 veio o primeiro disco oficial da dupla. Mas foi em 1998 que o Brasil inteiro conheceu um dos maiores sucessos do sertanejo romântico. Ela é demais. Vieram muitos outros sucessos, muitos palcos, muitos discos e uma história que marcou gerações. A dupla teve 2 separações ao longo dos anos. Seguiu em carreira individuais e voltou a se reunir em 2018. Ontem, né, o Rick estava lá em Santa Catarina. Ele havia embarcado em um helicóptero que saiu de Porto Belo com destino a São Joaquim. A aeronave desapareceu E hoje, os bombeiros localizaram aí os destroços na Serra Catarinense. Infelizmente, não houve sobreviventes. E aqui na capital, essa notícia toca ainda mais de perto. Rick Renner também passou aqui por Cianorte. Quem lembra, em 2001, estiveram por aqui e existe uma lembrança muito especial daquela passagem. Naquele mesmo ano, né, quem conhece a Ana Patrícia, a família, a gente enfrentou aí a perca, né, da minha irmã, a Mônica, que era fã incondicional, né, do Rick Renner. E uma amiga minha, né, a Jaqueline, ela conseguiu, eles estavam jogando bola e ela conseguiu ir nesse jogo e contar pra eles a história da minha irmã, né, que tinha partido. Fazia um mês mais ou menos que a minha irmã tinha falecido e ela contou a história pra eles e eles foram super simpáticos, super atenciosos e escreveram lá na agendinha dela um autógrafo muito carinhoso pra minha irmã. E esse registro tá guardadinho até hoje, com muito carinho, né, no diário que a minha irmã deixou. São essas pequenas lembranças que mostram como um artista pode passar pela nossa vida e deixar uma marca que permanece. Então hoje a nossa homenagem é pro Rick. Que Deus conforte a família, os amigos, os fãs, os companheiros de estrada e todos aqueles que admiravam o seu trabalho. E que a música continue contando a história, né, de quem fez parte dela. Rick, obrigado aí por tantas canções, tantos momentos e tantas lembranças. E a nossa homenagem pro Rick Renner com um grande sucesso dessa trajetória, Só Pensando em Você, na sua capital. 1h39, boa tarde.

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4: 8 para as 2 já, hein? Olha só. Primeiro mês da novena aí, em honra a Santa Rita de Cássia. Já teve aí a primeira celebração às 6 da manhã. A próxima será às 16 e também às 19h30. Traga o seu impossível e coloque aos pés de Santa Rita de Cássia, padroeira aí das causas impossíveis. E neste mês o tema, né, será Nem as abelhas resistem à sua doçura. Vai ter a benção das rosas, pães de mel, crianças e também gestantes. E após a missa, né, das 16 e das 19h30, você pode visitar ali a Vila de Rita, no Pátio da Matriz, com pastel, doces, artigos religiosos, artesanatos e muito mais. Hoje, né, dia 22 de setembro, vem celebrar com a Santa Rita, né, e toda a equipe ali, conduzida pelo nosso querido Padre Sérgio. Esse é o nosso convidado especial, não é mesmo? Maravilha! 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
7: Hora certa, capital.
4: 5 para as 2, o famoso 1h55.
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4: Alô, Luzieda. Um beijo no seu coração, querida. Tamo junto, hein? Até o céu. Boys, Sabrina.

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3: 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Peça o seu som, né? Manda seu alô aqui na nossa programação. Vamos fazer a melhor, né? Programação. Maravilha! 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
4: Boa tarde, capital!
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3: Oi, André Ribeiro de Souza, ligadinho ali na Escola ABC da Criança, né? Tamo junto, viu, querida? Excelente tarde pra você e toda a sua família. Boa tarde, Ana. É Dilma Aparecida Fernandes, ali na Rua Asa Branca, né? Tamo junto, querida. Também está triste aí com a partida do Rick, né? Ai, eu fiquei emocionada na hora que eu abri o Face aqui. Aí eu já vi lá um monte de luto. Falei, mas quem que é que tão assim, né? Fui olhar ele. Ai, gente, eu confesso, né? Não sei se é porque fez lembrar da minha irmã, né? Deu uma emocionada aqui. É, mas a certeza que a gente tem na única, né, na vida é essa, que um dia todos nós partiremos. Todos nós teremos o nosso momento também, né, de fazer aí a nossa Páscoa. E eu tenho certeza que Deus vai confortar aí toda a família, os amigos, né, os fãs. Era muito querido, né? Maravilha! 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Alô, alô, vamos ver quem também tá ligadinho aqui na nossa programação. Boa tarde.
0: Alô, Ademar. Boa tarde. Me ponha no sorteio. Sou Ilza de Almeida Rodrigues. Coloca uma música pra gente aí, pra gente ouvir. Pode ser qualquer uma delas. Tchau, obrigada.
3: Valeu, valeu. Júlia Rafaela também tá ligadinha ali na Washington Luiz, né, Júlia? Um beijo, querida. A Margarete também, excelente tarde pra você também, viu, Margarete? Beijo.
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15: Hora certa, capital.
3: 2:07, boa tarde.
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5: 14 horas e 12 minutinhos, é. 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
2: Confira agora como ficam o tempo e a temperatura aqui na capital.
3: E depois dos temporais fortes que atingiram várias regiões do estado entre ontem e a madrugada de hoje, com chuvas intensas, raios, granizo e ventos muito fortes, o noroeste do Paraná continua em alerta para novas pancadas de chuva e temporais. E olha só, em Francisco Beltrão, um carro chegou a ser levado pela força do vento. O episódio levantou a possibilidade de tornado, mas até o momento o fenômeno ainda não foi confirmado oficialmente. Em Apucarana, os ventos chegaram a impressionantes 124 km por hora e houve detalhamentos, né, e quedas de árvore. Destelhamentos e quedas de árvores. E para a nossa região, nesta tarde, né, de terça-feira, dia 22, a previsão ainda é de tempo instável, com possibilidade de pancadas fortes, trovoadas, raios, rajadas de vento e até granizo em pontos isolados. A temperatura fica mais amena, com máximas na casa de 24 a 25 graus. Durante a noite e a madrugada, a instabilidade vai diminuindo gradativamente. E vem mudança de temperatura por aí. O avanço do ar frio deve deixar a madrugada e principalmente amanhã, de quarta-feira, dia 23, mais fresquinhos. Então já sabe, né? Se o céu fechar, não vacila. Procure um lugar seguro, fique longe de árvores, postes e fiação elétrica e evite áreas de alagamento. E amanhã cedo, prepara o agasalho, porque o friozinho vai dar as caras aqui no noroeste do Paraná.
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0: E aí, como você tá? Tá tudo bem? Você me deu vontade de mandar um áudio pra você. Daí, põe meu nome aí no sorteio. Põe uma música aí pra mim. Eu gosto tanto daquela música do... Eita, lasqueira lá. Esqueci agora. Esqueci. Mais um abraço, Ana. Põe meu nome no sorteio.
1: Outro abraço em você, Eunice Silveira e toda a sua família. Tamo junto, minha linda. Beijão no seu coração. A Irene Pacheco também tá ligadinha, né, Irene? Ali na Rua Jordão. Saudades também, Irene. Beijo aí. Tamo junto, hein?
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3: Boa tarde.
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3: Hora certa, capital.
4: 2:21. Boa tarde.
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4: 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É só uma passagem de programa, hein? Saindo do Melhor da Tarde, pra

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8: Pontualmente 14:30.
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1: 2h34, muito boa tarde. Daqui a pouquinho a consagração à Nossa Senhora Aparecida. Quer deixar sua prece no colo dela? Compartilha! 998-55-7007. 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

Samuel, Romance Rosa, aqui na sua capital. 2h38 já, a partir de agora, pra ficar comigo até as 16, tá chegando a Granja Lima.

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Alô, Terezinha, boa tarde, minha linda, tudo bem? Pedi uma canção aí, né, com o saudoso Rick e o Renner, Estou ao Lado de Deus. Daqui a pouquinho a gente roda pra você, tá bom, Terezinha? Um beijo. Carmelita também tá ligadinha ali no Mafra 1, né? Maravilha. E quando o coração fala mais alto, fica difícil resistir. Agora é hora de deixar a música falar por você. GBA Worship, como não me apaixonar? Aumenta o som, se entregue. 2h39.

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3: 2h44, daqui a pouquinho a consagração à Nossa Senhora Aparecida. E se você quiser colocar, né, a sua prece, a sua intenção, o seu agradecimento, já coloquei ontem, né, o nosso agradecimento aí pela viagem maravilhosa, né, que tenho certeza que ela ajeitou pra gente estar indo, né, conhecer aí as cidades históricas. Foi demais, hein? E eu já agradeci. Você também tem um agradecimento? Coloca no colo dela que ela vai entregar pra Jesus. É como sempre digo, quanto mais a gente agradece, mais bênçãos do céu sobre nós desce. Amém? 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

0: 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E hoje, dia 22, né, começa aí a celebração do primeiro mês, a novena a Santa Rita de Cássia. Às 6 da manhã já teve a primeira, né, agora às 16 a segunda e às 19h30 aí, encerrando. Traga o seu impossível, coloque aos pés de Santa Rita, padroeira das causas impossíveis. E neste mês, o tema será Nem as abelhas resistem à sua doçura. Vai ter a bênção das rosas, pães de mel, crianças e gestantes. 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Dia 22 de setembro, portanto, hoje, venha celebrar com Santa Rita.
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0: 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Boa tarde, Miguel. Boa tarde.
6: Oi, minha chegada. Eu sou Miguel, moro em Solimões, aqui no 47, perto do Bairro do Jardim, aqui, ó. Se tiver prêmio, eu quero participar também. Tá, tô na área, me escuta aqui, escutando o vosso programa. Parabéns pra vocês, tá? Mas é isso mesmo, né? Vamos que vamos, né? Deus abençoe, bom trabalho pra vocês. Que Deus abençoe vocês também, tá? Tchau, obrigado, tchau, tchau.
0: Tchau, tchau, Miguel. Amém. Abençoe a nós, não é mesmo? A Franciele Benítez também tá ligadinha aqui na nossa programação. Ali na rua Marquês de Olinda tá no sorteio, viu, Fran? Beijo!
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1: Hora Certa Capital.
0: 7:03.
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0: Alô, Joelma, ligadinha ali na Antônio Escoparo, né? Tá no sorteio, viu, linda?

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0: Chegou o momento, né, da gente parar um pouquinho, dar aquela respirada, pedir pro Espírito Santo vir e a gente colocar as nossas preces no colo da nossa mãe, que atenderá com muito carinho, né, a nossa prece aí, o nosso clamor. Deixar tudo no colo de Jesus. Vamos receber então as intenções que chegam através do nosso WhatsApp. Boa tarde!
2: Ana Patrícia, boa tarde de novo. Eu quero colocar eu na consagração, quero colocar meu filho Jefferson Camargo, quero colocar o filhinho dele, Antônio de Camargo, Emanuel de Camargo e todo meu familiar. E quero participar do café da tarde.
0: Tá no sorteio do café, Silei. Um beijo no seu coração. Também na consagração e no sorteio da sexta, né, a Pietra Pérez. Obrigada, Pietra. Boa tarde.
3: Boa tarde, Ana Patrícia. É a Geni. Eu estou pedindo para ir ao colo da mãe, ao colo de Nossa Senhora Aparecida, que eu tenho muita fé. Eu não estou muito bem de saúde. Estou pedindo para que eu fique bem. Abraço para todos vocês da rádio.
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Ó Maria Santíssima, que em vossa imagem milagrosa de Aparecida, espalhais inúmeros benefícios sobre o Brasil. Eu, embora indigno de pertencer ao número dos vossos servos, mas desejando participar dos benefícios da vossa misericórdia, prostrado a vossos pés, consagro-vos o entendimento, para que sempre pense no amor que mereceis. Consagro-vos a língua, para que sempre vos louve e propague a vossa devoção. Consagro-vos o coração, para que depois de Deus vos ame sobre todas as coisas. Recebei-nos, ó Rainha incomparável, no ditoso número dos vossos servos. Acolhei-nos debaixo da vossa proteção. Socorrei-nos em nossas necessidades espirituais e temporais, e sobretudo na hora da nossa morte. Abençoai-nos, ó Mãe Celestial, e com vossa poderosa intercessão, fortalecei-nos em nossa fraqueza, a fim de que, servindo-vos fielmente nesta vida, possamos louvar-vos, amar-vos e render-vos graças no céu. Por toda a eternidade, assim seja.

0: pela intercessão de Nossa Senhora Aparecida, Rainha e Padroeira do Brasil, a bênção de Deus Onipotente, Pai, Filho e Espírito Santo, desça sobre vós e permaneça sempre. Amém.
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0: Obrigado, gente.
1: E que Nossa Senhora, né, acolhedor de cada fã, de cada familiar aí do já saudoso Rick, né? O Rick, da dupla Rick e Renner. 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

0: lá de participação. Boa tarde. Boa tarde.
1: Boa tarde, tudo bem? Aqui é Rita Cavalcante Wander. Gostaria de participar do sorteio da sexta do Café da Tarde. Ouço vocês todos os dias. Um abraço para vocês todos aí. Uma boa tarde.
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1: Hora certa, capital.
2: 13:17.
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2: E hoje o nosso coração está apertado com essa notícia que ninguém esperava, né? A partida do Rick, da dupla Rick Renner, aos 59 anos. Muitos ouvintes pedindo aí esta canção, né? Ao lado de Deus. Você que pediu aí? Então sobe o som e a nossa singela homenagem.

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2: Muito melhor. Capital 3:21, boa tarde.

0: olha só, dia 22 de setembro, a igreja celebra São Maurício e seus companheiros mártires, testemunhas de uma fé vivida com coragem e fidelidade. O evangelho de hoje está em Lucas, capítulo 8. Jesus recebe a notícia de que sua mãe e seus irmãos estão do lado de fora, querendo vê-lo. E então, ele nos ensina algo muito profundo. Minha mãe e meus irmãos são aqueles que ouvem a palavra de Deus e a põem em prática. Jesus mostra que não basta apenas ouvir a palavra, conhecer a Bíblia ou dizer que temos fé. É preciso deixar esta palavra transformar nossas escolhas, nossas atitudes e a maneira como tratamos as pessoas. E fica a reflexão para hoje, né? A palavra de Deus tem sido apenas ouvida por nós ou realmente tem feito diferença em nossa vida? Que a gente não seja apenas ouvinte, mas alguém que coloca o amor de Deus em prática todos os dias. Assim seja sempre. Amém. Amém, amém. Boa tarde, Fátima. Boa tarde, acabou esta voz linda, é verdade, né? É que nem diz a música do Cristiano Araújo. O que temos pra hoje é saudade, não é mesmo, Fátima? Um beijo no seu coração. José Roberto, ligadinho na programação, tá no sorteio. Oi, Antônio, boa tarde.
1: Boa tarde, Patrícia, tudo bem? Aqui é o Antônio de Almeida. Toca aí pra mim a música do, em homenagem pra ele, o Rick Renner, Ao Lado de Deus. É a família que descansa em paz.
0: Amém, Antônio. Tocamos aí no começo do bloco, não é? Maravilha. Obrigada aí pela sua participação. Tamo juntos, né? A Gabi Falcão também tá ligadinha, trabalhando e ouvindo a capital, né, Gabi? Beijo no seu coração. E agora uma canção que é uma verdadeira declaração de fé. Porque Jesus não se troca por nada. Nem prata, nem ouro, nem carro, nem dinheiro, nem por qualquer coisa desse mundo. É Jesus em primeiro lugar sempre. Irmão Lázaro, não vou deixar Jesus. 3h20.

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0: 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Café especial incluso. 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É, vamos lá de participação. Quem tá ligadinho aqui na nossa programação é o Eduardo Almeida. Boa tarde, Eduardo.
1: Boa tarde, Ana Patrícia. Aqui é o Eduardo da Rua Altair Santiana. Gostaria de participar do sorteio da sexta do Café da Tarde.
0: Tá no sorteio. Obrigada aí da sua participação. A Ivone Souza também tá triste, né, com a partida tão precoce aí, né, do Rick. Todos nós, né, nossos sentimentos aí. A todos que estão aí sofrendo com a partida do Rick. A Andréia Ribeiro da Souza, né? Também tá ligadinha ali na ABC da Criança, tá no sorteio.

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1: Hora certa, capital.
0: 3h36, boa tarde.
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90, no Mercy. Where do you go? Pra onde você vai? Uma música, né, que traduz aquela saudade, aquela pergunta de quem ficou e não entende porque o amor foi embora. E com esse estilo dançante, fez história nos anos 90, não faltaram coletâneas aí, reunindo esses grandes sucessos da época, né? É nostalgia pura aqui na sua capital.

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2: É, primavera começando aí hoje à noite, 9h20 da noite, chegando à estação mais colorida, né, do ano aqui pra gente. Maravilha. Gente, essa canção aí, né, eu lembro que quando eu tinha lá uns 13 anos por aí, os nossos vizinhos tinham uma

tristeza hoje a nossa manhã, né? Sem capital. É verdade, né, William? O Mário falou que terminou a energia aqui na rua ontem à meia-noite. Voltou hoje

0: sorteio, beleza? A Ana Paula, minha, quase minha xará, né, Aninha? Também tá no sorteio, tá trabalhando ali na Mural, na Paraíba. Beijo pra vocês, viu? Michel Teló, com Noites Traiçoeiras na sua capital. 3h43, boa tarde.
1: Amiga, senhor. Deus.

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2: Boa tarde,
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0: Muitos prêmios pra você, obrigado você que esteve conosco, né? Desde as 13 da tarde. Amanhã tem muito mais, hein? Não sai daí não, porque vem chegando o Natal Reis, campeão de audiência aqui na nossa programação, não é mesmo? Com o melhor do Balanção Sertanejo. 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Final do telefone, 6932. Boa tarde, Sidneia. Coloca a gente no sorteio. É o Márcio da Autopeça 19, ali no Morada do Sol. Daqui a pouco a gente chega aí, Sidneia. Beijo no coração de cada um de vocês. Amanhã tem muito mais e ó, vou deixar, se não valorizar, pra vocês dançar aí, né? Um pagodinho nesta tarde linda de terça-feira. Tamo junto! Beijo e fui! Yes!

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1: pô. Você sabe quem gosta, né?
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estamos nós aqui mais uma vez, porque o grande mestre do céu, o nosso Criador, nos permitiu estarmos novamente juntinhos nesta tarde para darmos início a mais um desfile da boa música sertaneja para você, né? Começa agora, vai até às 19h com muita alegria, tocando no seu rádio aquilo que toca o seu coração. Um modão sertanejo bom demais. Tarde hoje do dia 22 de setembro de 2026. Hoje começa a primavera brasileira, logo mais às 9h05 da noite, ou 21h05, né? Início da primavera, hoje, dia 22 de setembro, é terça-feira 2026. Com muita alegria, sempre estamos por aqui abraçando-os carinhosamente, desejando a todos vocês, nossos irmãos e irmãs, boa tarde. Olha só, nessa tarde de terça-feira, hoje o nosso programa começa assim, de uma maneira diferente, né, minha amiga? Com o coração apertado, queremos prestar a nossa homenagem ao Rick, que nos deixou de forma tão trágica e inesperada, né? Um acidente interrompeu a sua caminhada, mas jamais poderá apagar a sua história, o seu talento e tudo aquilo que ele deixou através da música. A sua voz continuará sendo lembrada por todos que tiveram o privilégio de ouvi-lo e admirar o seu trabalho. Nesse momento de dor, deixamos o nosso carinho, os nossos sentimentos à família, aos amigos e a todos os fãs que estão sofrendo com essa perda, né? Rick, hoje a saudade fala mais alto. Que a sua música continue ecoando e que a sua memória permaneça viva entre nós. A sua voz, o seu talento e tudo o que você deixou através da música jamais serão esquecidos. É difícil encontrar palavras para uma despedida assim, tão trágica, né? Que Deus conforte o coração de todos que tiveram a felicidade de conhecer você e que a sua família encontre forças nesse momento tão doloroso. Descanse em paz, Rick. A sua música continuará viva e a sua memória permanecerá para sempre no coração de quem admirava você. Descanse em paz, Rick.

0: e cante pra nós daí de cima, viu? É, vamos sentir muita falta do Rick na música sertaneja, com certeza. Agora, 4:08.
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10: Olha aí, 4:15, minha amiga, boa tarde. O sol quase não apareceu hoje, ou não apareceu nada, né? Na dica de nada, daqui a pouquinho vou ver aqui a previsão do tempo para hoje, para amanhã, ver como é que vai ficar, tá bom? Já já nós fala do tempo, viu, minha amiga? E à noite, na madrugada, muita chuva na região, notícias de que no Paraná mesmo, na região sudoeste ali, teve região que passou nervosa. Passou nervosa a ventania, né? Vento, chuva de granizo, oh meu Deus do céu. E as notícias que nós temos agora da nova estação do ano, viu, minha amiga? Não são muito animadoras, não, viu? Começa hoje a primavera brasileira, né? Vai até o dia 22 de dezembro ou 21 de dezembro, quando começa o verão brasileiro. E aí parece-me que não vamos ter moleza quanto à chuva, não. Parece que ainda continua o tempo meio nervoso, tá bom? 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
meu amigo Ponsete, grande brother. Deixa eu ver aqui o tempo. 20 graus está marcando aqui na rua Florianópolis, agora o termômetro. Existe uma probabilidade de cair um chuvisqueiro ainda da agora para tarde, viu, minha amiga? Ainda o Cimepar mostra aqui que podemos ter aqui na região uma chuvinha ainda caindo, viu? Amanhã, quarta-feira, pode botar roupa no varal, que amanhã não chove, viu, minha amiga? Pode botar roupa no varal. Não vai aparecer o solzão assim de manhã, mas vai ficar meio embaçadão, mas não vai chover. Amanhã não chove, nem amanhã, nem quinta, nem sexta, nem sábado. Olha aí, vamos ter aí um restinho de semana ensolarado, viu? Que é para enxugar bem as toalhas de banho, cueca do maridão, esses monte de guardanapo que você tem aí de molho, viu, minha amiga? Bota tudo pro sol amanhã, que vai dar sol o dia inteiro, tá? É sol não, vai ficar meio embaçadão, só não vem chuva. Agora 4 horas e mais 23 minutos.

0: Coladinha, 2 graus, 4,5.
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2: Olha aí, 4h33. 4h33, minha amiga. 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Uns meninos bão, barbaridade, pra você ligar com eles, lidar com eles, viu? Esse companheiro lá da roça de antigamente, tá? Olha, minha amiga, chore por dentro, mas sorria por fora, porque quem não pode resolver as suas dores, não precisa saber delas. Você viu? Que texto mais inteligente. Chore por dentro, mas sorria por fora, porque quem não pode resolver as suas dores, não precisa saber delas. Fica a dica. 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É que antigamente, quando eu era menino, morava na roça, o povo ia para aquelas colônias, sempre tinham as benzedeiras. Você lembra, minha amiga? Sempre tinham as mulheres benzedeiras. O caboclo chegava lá com a perna inchada, com, como é que dizia, com o vento virado. O vento virado, meu Deus do céu. A espinhela caída, você lembra da espinhela caída, companheiro? Ei, meu Deus do céu. Aquilo só curava no benzimento mesmo, né? Coisa de louco. 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Não tem jogo hoje, tem só a Série B. Essa semana não tem jogo, não tem futebol, né? Porque o Brasil joga na sexta-feira, às 7h com a Austrália. O Brasil vai fazer 2 amistosos com um time só. Você viu? A Austrália vai fazer o primeiro amistoso agora na sexta-feira. Dia 25? Sexta? Dia 25, exatamente. E depois o outro jogo vai ser no dia 30, na outra terça-feira. Na outra terça-feira vai ser o outro jogo com a própria Austrália. Por que será, hein, que vai jogar 2 jogos com um país só, com um time só? Oh, meu Deus do céu, agora 4h41. E sendo assim, não tem outros jogos no meio desse barulho todo aí. Vai

0: Júnior Marrone, não brinque de amor comigo, não faça isso. Agora 4h48.
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6: Tocando as melhores pra você. É, 4:51. 4:51. Olha, o Rick morreu enquanto celebrava 4 décadas de carreira ao lado de Renner, né? A dupla estava em turnê pelo país e tinha apresentações marcadas até dezembro, você viu? É, Rick era o nome artístico do Geraldo Antônio de Carvalho, esse era o nome dele. Nasceu em Monte Carmo, no Tocantins, em 1966, 5 de dezembro. Ele tinha 7 irmãos e mudou-se com a família para Brasília aos 6 anos. Olha aí, além de um baita de um intérprete, né, junto com o Renner, ele era um dos maiores compositores da música sertaneja entre as duplas, né? A maioria dos sucessos de Zezé Di Camargo, Bruno e Marrone, e essas duplas famosas que estão aí fazendo sucesso, a maioria das músicas tem o nome do Rick como compositor. Ele era um dos melhores compositores da música sertaneja romântica. É, infelizmente, vamos sentir muita falta, né? Assim como outros que já se foram de maneira trágica, né? Já se foram de maneira trágica, deixa as pessoas chocadas, né, minha amiga? Os fãs ficam assim chocados com essa situação. Mas o que ele construiu vai ficar aí, viu? É como, por exemplo, o Zé Rico, né? O Zé Rico, o que o Zé Rico construiu na voz e na interpretação ficou na história. E toda vez que toca é sucesso, assim também vai ser como o Rick Renner. O Renner, eu vou dizer pra você, o Renner nunca mais vai arrumar um parceiro como o Rick. Porque o Rick não era só parceiro, era ele que garantia o Renner, né, no caminho, na caminhada. Porque o Renner, ele por várias vezes teve problema, inclusive ficou internado um bocado de tempo, né? E quem tava aí dando apoio, segurando a barra, dando força, era o Rick. E o Rick é que deu a vida nova pro Renner, foi o Rick. Além de um baita profissional, ele era um baita de um ser humano. O Rick era um baita de um ser humano, viu? Era um camarada 10. Entre os cantores sertanejos, ele, eu acredito que era um dos melhores de caráter, acima de tudo. 4:54. 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Eu sempre toquei no programa, eu sempre toquei música do Rick Renner. Vocês que acompanham aí o nosso programa, o nosso trabalho todo dia, vocês já ouviram várias vezes no meu horário tocando Rick Renner. Sempre gostei de tocar Rick Renner e nunca vou deixar de tocar de maneira nenhuma, porque as músicas dele são muito boas, né? Então não é hoje que nós perdemos o Rick que eu vou tocar pro programa toda a música do Rick. Pode deixar que nós vamos lembrar o Rick Renner o tempo todo que nós estivermos aqui. É igual o Zé Rico. O Zé Rico faleceu, morreu também. Nós tocamos Milionário Zé Rico sempre. Então vai ficar na nossa memória, com certeza, viu, gente? Com certeza. 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É bom demais, bom demais. 4:58. Deixa eu ver aqui, alguém acertou ontem os números da Quina e da Lotofácil. Dois ganhadores teve na Lotofácil ontem, viu? Segunda-feira, cada um vai receber 711 mil reais. Olha só, Uberlândia, Minas Gerais e Guaraí, no Tocantins, os ganhadores da Lotofácil de ontem. 711 mil conto cada um. A Quina acumulou, paga hoje 2 milhões de reais. A Quina acumulou. E a Mega Sena para hoje paga 32 milhões de reais. A Mega Sena, viu, brother? Dá tempo ainda de fazer a fezinha, viu? Dá tempo ainda de fazer a fezinha, com certeza. 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

0: hein, Ralph? Minha vida sem ela. Olha aí, modão, hein? 5 e 7.
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0: É, o Balanção Sertanejo, 5 horas e mais 9 minutos. Olha que interessante, depois do nascimento, quanto tempo se demora para abrir os olhos? Viu, minha amiga? Preste atenção. Vaca, boi demora, aliás, é imediatamente que abre os olhos. Assim que nasce, abre os olhos. Boi, vaca. Ovelhas demoram 2 horas para abrir os olhos depois do nascimento. Gatos, 6 dias. Cães, 10 dias demora para abrir os olhos. E os humanos, eles abrem os olhos depois do casamento.

Depois do casamento, os humanos abrem os olhos. Ah, meu Deus do céu, o povo inventa cada história. 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

Os amigos Rosilene, Wilson, Rosângela, Cristina, Simone e Roberto. Um abraço para todos vocês, tá bom? 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A primavera inicia hoje às 9:05 da noite, viu? Com a expectativa de ser marcada por ainda mais temporais no Paraná. Olha só que notícia, né, minha amiga? A previsão é do CIMEPAR, viu? Que afirma que a estação das flores terá chuvas acima da média, com episódios de chuva intensa mais frequentes, além de temperaturas também acima da média. Olha aí as características da primavera, né? O cenário está ligado ao El Niño, fenômeno de aquecimento das águas do Oceano Pacífico, que deve atingir o seu pico de intensidade entre a primavera e o verão. 5:15, esse negócio desse El Niño, quando ele chega, ele judia de nós, hein? Barbaridade, ô menino traquina. 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Meu Deus do céu. Deixa eu ver aqui, cadê a música? É do Rick Solo, o Rick Solo, nós vamos rodar agora pra vocês, olha só. Música bem apaixonada do Rick Solo.

0: Rick Solo cantando pra você esse modão bem romântico. Eu amo sim, claro que eu amo. Agora, 5h20.
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0: Olha aí, você pode pôr o seu jeito de amar, que eu aceito. Aí é baixão demais da conta, hein? 5h24.
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6: 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É, boa tarde, Natal, sou fã do Rick. Queria que você tocasse uma música dele. Já toquei 3 músicas do Rick hoje. Olha só, para lembrar a música, deixa eu ver aqui, não tem o nome, só mandou aqui dizer que gosta da música do Rick. É que a noite inteira acordando, acordada, acompanhando o repórter, rezando, orando, que Deus... É, para Deus que ele estava vivo, mas eu já tinha certeza que ele não estava, que ele estava morando com Deus. Chorei muito, que dó, meu coração tá partido. Mandou, mas não mandou o nome. Deixa eu ver no perfil aqui se tem o nome. Mariana. Ô, Mariana, tudo bem, linda? É, a Mariana tá aqui no perfil. 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Frutinorte Cia Chopp, 5:33. 5:33.

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4: Olha, 5h42, minha amiga, boa noite, não, boa tarde ainda, né? É, não deu 6 horas ainda. 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

0: nada. É um hino
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0: viu?
1: Teu filho, cantando pra ti, pro teu Rio Grande também.
0: Agora você tá lá junto com ele também, né, Teixeirinha? Agora, 10 para 6, boa tarde.
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0: Tatiano, canção do nosso adeus, 7 para as 6.
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3: Agora 5:36. Olha aí, amanhã o sol aparece, viu, minha amiga? Amanhã o sol aparece. Hoje talvez ainda pode cair uma chuvinha por aqui para a região, mas nada de muito intenso, né? Amanhã, quarta-feira, dia ensolarado. Pode até ser que o sol apareça meio acanhado, né? Meio entre nuvens. Mas quinta-feira aí o sol aparece bonito, viu? Bom, quinta, sexta, sábado, domingo tem previsão de ficar meio nubladão também, mas não tem previsão de chuva na segunda-feira. Vamos ter uns diazinhos de sol agora pela frente, viu? Vai até levantar poeira no carreador, viu, meu compadre? Ah, vai levantar poeira no carreador, você vai ver só. 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Josias, Clodoaldo, seu Osmar, ali também o Jeroel. Jeroel, quando ele vai trabalhar, né? Que é muito difícil. 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Daqui a pouquinho, o momento do Ângelo.

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0: anjo anunciou a Maria, e ela tornou-se mãe de Deus. Sendo mãe de Cristo, ela é a mãe celestial dos homens. Homens que, através do seu trabalho do campo, da indústria ou do comércio, extraem diariamente o seu sustento material. Agora pare para reverenciar a Virgem Santíssima e contemplar as suas virtudes. Pois ela que acompanhou seu filho Jesus desde o nascimento até a morte na cruz, nos legou um modelo de força, de bondade, de desprendimento e de amor entre os homens.
1: Louvado seja nosso Senhor Jesus Cristo, para sempre seja louvado. Olá, eu sou o Padre João Mendes, pároco da paróquia Nossa Senhora de Fátima e Santuário Eucarístico Diocesano de Cia Norte. Convido você a rezar junto comigo. Em nome do Pai, do Filho e do Espírito Santo. Amém. O anjo do Senhor anunciou a Maria, e ela concebeu do Espírito Santo. Ave Maria, cheia de graça, o Senhor é convosco. Bendita sois vós entre as mulheres, e bendito é o fruto do vosso ventre, Jesus. Santa Maria, Mãe de Deus, rogai por nós, pecadores, agora e na hora de nossa morte. Amém. Eis aqui a serva do Senhor, faça-se em mim segundo a vossa palavra. Ave Maria, cheia de graça, o Senhor é convosco. Bendita sois vós entre as mulheres, e bendito é o fruto do vosso ventre, Jesus. Santa Maria, Mãe de Deus, rogai por nós, pecadores, agora e na hora de nossa morte. Amém. E o Verbo se fez carne e habitou entre nós. Ave Maria, cheia de graça, o Senhor é convosco. Bendita sois vós entre as mulheres, e bendito é o fruto do vosso ventre, Jesus. Santa Maria, Mãe de Deus, rogai por nós, pecadores, agora e na hora de nossa morte. Amém. Rogai por nós, Santa Mãe de Deus, para que sejamos dignos das promessas de Cristo. Amém. Oremos. Infundi, Senhor, em nossas almas a vossa graça, a fim de que, conhecendo pela anunciação do anjo a encarnação de Jesus Cristo, vosso Filho, cheguemos pelos merecimentos da sua paixão e morte na cruz à glória da ressurreição. Pelo mesmo Cristo, Senhor nosso. Amém. Louvado seja nosso Senhor Jesus Cristo, para sempre seja louvado. Hoje, dia 22, terça-feira do tempo comum. Aleluia, aleluia, aleluia. Feliz quem ouve e observa a palavra de Deus. Aleluia. Proclamação do Evangelho de Jesus Cristo, segundo Lucas. Glória a vós, Senhor. Naquele tempo, a mãe e os irmãos de Jesus aproximaram-se, mas não podiam chegar perto dele por causa da multidão. Então anunciaram a Jesus: tua mãe e teus irmãos estão aí fora e querem te ver. Jesus respondeu: minha mãe e meus irmãos são aqueles que ouvem a palavra de Deus e a põem em prática. Palavra da salvação. Glória a vós, Senhor. Meditando a palavra de Deus, principalmente o Evangelho, iluminado pelo livro de Daniel, o seu reino jamais será destruído. Livro de Daniel, capítulo 7, versículo 14, é que imbuímos o conhecimento do que o Senhor tem preparado para nós. Nesse mês da Bíblia, somos convidados a viver a história além dos poderes passageiros. O reino não se impõe pela força, mas se consolida onde a vida é conduzida segundo a vontade de Deus. Já na primeira leitura desse dia, do livro dos Provérbios, reúne sentenças de sabedoria prática que orientam o cotidiano. Ela ensina a viver bem diante de Deus e dos outros, afirmando a justiça e a honestidade. A atenção aos pobres agradam mais ao Senhor do que qualquer aparência religiosa. Assim, O reino eterno se manifesta em escolhas concretas no modo de agir, de planejar e de se relacionar. No Evangelho, Jesus anuncia que sua verdadeira família é formada por aqueles que escutam a palavra de Deus e permite que ela transforme suas atitudes, vivendo na prática o amor e a justiça que o reino pede. Que neste dia que o Senhor já nos abençoou, nos fortaleça e nos conceda uma noite tranquila e restauradora. Em nome do Pai, do Filho e do Espírito Santo. Amém. Tenha uma boa noite e fique com Deus.
0: Encerramos esta nossa reflexão alimentados na fé e protegidos pelas bênçãos e graças celestiais. Voltamos às nossas atividades na família, no trabalho e na sociedade, conscientes de nossa responsabilidade por um mundo melhor, mais justo e mais humano. Uma boa noite a todos.
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do vestuário, 6h14, estamos de volta, né, minha amiga? Agora, reforçados na fé e alimentados pela palavra, né? Bora juntinhos até às 7 por aqui, nesse início de noite de terça-feira hoje, viu? Início da noite de terça-feira, início da primavera também, a partir das 9h05 da noite, começa oficialmente a primavera brasileira. Estamos ainda no inverno, você viu? Hoje é dia 22 de setembro, terça-feira, né? A lua está crescente e é o dia de número 265 do ano. Faltam o quê? Exatamente 100 dias para a gente deixar o 2026, né? E abraçar o 2027. 100 dias nos separam de 2027. Olha só. Hoje é dia do contador, dia da juventude do Brasil, dia mundial sem carro, dia nacional do atleta paralímpico. E dia da banana, olha só, hoje é dia da banana, eu gosto muito de banana, viu, meu amigo? Mas eu amo banana. Dia de São Maurício hoje, dia mundial da leucemia mieloide crônica, dia mundial do rinoceronte, eu nunca vi um. E dia nacional da saúde de adolescentes e jovens. Também dia nacional de defesa da fauna. Você viu o que é que a gente comemora hoje? A igreja celebra São Maurício e companheiros mártires, soldados de Deus. Tá aí, hoje, dia 22 de setembro. É uma terça-feira, né? Agora 6h16, WhatsApp 998557007, para você deixar o seu recadinho conosco, né? 998557007. 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Beleza? 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

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É, meu amigo Edson, parceirão, hein? Trabalhador esse menino, hein? Esse o Edson, ixi, nossa, pensa no menino trabalhador, tá lá até agora, levanta cedinho, vai até as 8 da noite, todo dia ali trabalhando, viu? É, boa tarde, Natal. Queria uma música para o meu pai Antônio, sogros Francisco e Vilma, para a prima Valquíria, todos de Terra Boa. Estão ligadinhos na programação. Alô, Terra Boa! Abraço para essa galera bacana, né? É, estão lá curtindo o programa.

0: aí, matando a saudade. Essa é original mesmo, é original. Gente da minha terra, agora 6h29.
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3: 6:31, minha amiga, boa noite, boa noite. 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Hoje tem missa, transmissão da Santa Missa às 7h30, viu? Ali da... ali da... paróquia... da onde é a paróquia, a missa hoje? Santa Rita de Cássia, é da paróquia Santa Rita de Cássia, a missa hoje, viu? Hoje é dia 22, né? É, pois é, celebra Santa Rita hoje. E o Paraná tem 134 mil endereços sem energia elétrica após o temporal, olha só. As regiões que tem mais, falta de energia, nossa região Noroeste tem 22.200 propriedades sem energia. Campos Gerais tem 19 mil, capital e região metropolitana 17 mil, no litoral tem só 59, no oeste 5 mil e sudoeste 2.400. Olha só, onde tem mais lares e consumidores sem energia, a nossa região, região noroeste. 22.200 unidades sem energia. Você já pensou, filho? Quem tá ligado no programa é o Fábio. Ô, Fabinho, tá bom, Fabinho? Abraço pra você. Boa noite, companheiro velho. Olha só.

0: sozinha.
1: Vá sozinha.
0: Não vou mais.
1: Ah, agora eu peguei raiva do negócio. Agora me estressei, vai sozinho, agora não vou mais. Milionário Zé Rico, a carta agora 6:41.
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0: e Léo cantando com os meninos, o Daniel, né? Daniel e Léo cantando pra você, pra tudo se dar jeito, você viu? 6h44.
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6: 15 para as 7, minha amiga, boa noite. 15 para as 7. 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Eita, deixa eu ver quem é que tá chegando pra cantar agora. É o Felipe e o Falcão? Herói sem medalha. Eita, moda bonita. É uma história bacana essa música, né? Presta atenção nela.

0: Tá modão bonito, tem uma história interessante demais. É o Felipe Falcão, né? Cantou pra você, Heróis Sem Medalha. Heróis Sem Medalha.
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0: 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Olha aí, daqui a pouquinho, 7h30, tem a transmissão da Santa Missa, lá da Santa Rita de Cássia, viu? Meu amigo Wilson Silva Júnior, hoje vai ficar fora do ar, né? Vai vir chegar daqui a pouquinho, né? Pra acompanhar a Santa Missa. E eu vou voltar amanhã, às 16h, com mais música e hora certa pra você. Amanhã, quarta-feira.
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0: Amanhã, quarta-feira. Você viu? O que você deixa em alguém? Preste atenção nessa mensagem, viu? A gente passa boa parte da vida tentando construir alguma coisa, não é verdade? Trabalha, conquista, compra, guarda, quer deixar uma casa, uma empresa, um patrimônio. E tudo isso tem o seu valor, claro. Mas em algum momento a pergunta mais importante seja outra. O que vai ficar de mim nas pessoas? O dinheiro fica, os bens ficam. Um dia, inclusive, podem mudar de dono, né? Mas uma palavra dita na hora certa não muda de dono. Um conselho pode acompanhar alguém por muitos anos. Um exemplo pode ser repetido por uma vida inteira. Um gesto de cuidado pode ser lembrado por alguém que nunca mais esqueceu como se sentiu naquele momento. É aí que penso no que autores como Érica Linhares e Cortella nos provocam a enxergar a nossa passagem pela vida. Não se mede apenas pelo que conseguimos construir para nós, mas também pelo que conseguimos despertar nos outros. Essa é a pergunta que vale levar para hoje. Depois de conviver comigo, as pessoas se tornam um pouco melhores? Será? Se a resposta for sim, alguma coisa importante está sendo construída. O maior legado não é o que você consegue deixar para alguém. É o que você consegue deixar em alguém. Viu só? E procure ser feliz, meu amigo, você, minha amiga, porque Deus continua gostando muito, muito de você. Amanhã às 16h, hein? A gente se encontra por aqui de novo. Amanhã, quarta-feira, metade da semana certinha, você viu? Olha quem eu achei dormindo aqui. Esse também já se foi, né? Ei, Aguinaldo Timóteo.
3: Eu demoro mais aqui.
0: 1960 e tal. Olha, o lado bom dos tempos difíceis é que nenhuma alma falsa fica perto de você. Viu só? Beijos no coração. Até amanhã.

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8: Hora Certa, Capital. 7:02.

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4: Hora certa, capital.
6: 7:31.
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0: e do Espírito Santo.
1: Amém.
0: Que a graça de nosso Senhor. Que a graça de nosso Senhor Jesus Cristo, o amor do Pai e a comunhão do Espírito Santo esteja sempre convosco.
2: Bendito seja Deus que nos reuniu no amor de Cristo.
0: Caríssimos irmãos, está com interferência de alguma coisa. Sejam todos bem-vindos, bem-vindas à nossa celebração. Damos início nesta noite à novena de Santa Rita de Cássia, a novena que vai até maio, todos os dias 22, onde celebraremos em maio a solenidade de nossa padroeira. Então acolho a todos que vêm celebrar conosco com muito carinho. Tem alguém que vem de outra cidade celebrar conosco? Levanta a mão para a gente ver. Aqui, da onde? Japurá. Ali? Mais alto. Mato Grosso. Da onde mais? Grita para mim os lugares. Marialva. São Tomé. Pode falar, pode ir gritando. São Tomé. Fiquei sabendo que tem gente de São Paulo também. Onde estão? Ali, pessoal de São Paulo. Ali da onde? Cruzeiro. São Paulo também. Que bênção. E de outras paróquias? Tem alguém que vem de outras paróquias celebrar conosco? Levanta a mão. Muito bem. E daqui da Santa Rita, quem é? Muito bem. E também o Padre acolhe a todos que nos escutam neste momento pela Rádio Capital FM, nos acompanham, que chega até a sua casa neste momento, pelas ondas da rádio, a nossa oração. E vamos cantar assim então, acolhendo uns aos outros.

acolhidos uns pelos outros, queremos agora também acolher de Deus a graça misericordiosa que nos chama todo o tempo a uma vida santa. Celebrando a memória de Santa Rita de Cássia, vamos pedir a Deus que ela nos ajude a viver retamente. Por isso, inclinando a nossa cabeça por um instante, peçamos o perdão dos nossos pecados, de nossas fraquezas, para que possamos viver na retidão, na santidade de vida, a exemplo de Santa Rita de Cássia. Arrependidos, cantemos o nosso ato penitencial.

0: compaixão de nós, perdoe os nossos pecados e nos conduza à vida eterna.
1: Amém.
0: Oremos. Coloque a sua intenção para esta Santa Missa. Neste primeiro dia da novena, trazemos como intenção principal todas as gestantes, todas as crianças, os nascituros que estão para vir à luz, e também as mulheres que desejam a graça da gravidez, os casais que estão buscando a graça da paternidade, da maternidade. Pedimos pela saúde de Eliane, Alisson, Juan, João Batista, Dalvina, João Pedro, Ana Longo, Guilherme Alves, pela família enlutada, família Lanton, pela vida de Henrico Gabriel, pelo aniversário de Isabela, Guilherme Lourdes, 25 anos de casamento de José Aparecido e Verônica, e 26 anos de casamento do Devair e da Ana Lúcia, e por todos aqueles que se recomendaram às nossas orações. Ó Deus, exaltação dos humildes, dispusestes que Santa Rita de Cássia se distinguisse por exímia caridade e paciência. Concedei-nos por seus méritos e preces, que carregando cada dia a nossa cruz, consigamos a graça de sempre vos amar, por nosso Senhor Jesus Cristo, vosso Filho, que é Deus, e convosco vive e reina na unidade do Espírito Santo, por todos os séculos dos séculos.
1: Amém.
0: Sentados para a liturgia da palavra.

0: Leitura do livro dos Provérbios. O coração do rei, nas mãos do Senhor, é como água corrente. Ele o dirige para onde quer. O homem pensa que seu caminho é sempre reto, mas é o Senhor quem sonda os corações. Praticar a justiça e o direito é mais agradável ao Senhor do que os sacrifícios. Olhar arrogante e coração orgulhoso. A lâmpada dos malvados não é senão o pecado. Os projetos do homem aplicado produzem abundância, mas todos os apressados só alcança indigência. Tesouros adquiridos com língua mentirosa são ilusões passageiras dos que procuram a morte. A alma do malvado deseja o mal. Ele olha sem piedade para o seu próximo. Quando se castiga um zombador, aprende o imbecil. E quando o sábio é instruído, ele adquire mais saber. O justo observa a casa do ímpio e leva os ímpios à desgraça. Quem tapa os ouvidos ao clamor do pobre, também há de clamar, mas não será ouvido. Palavra do Senhor.
1: Graças a Deus.

0: O Senhor esteja convosco.
1: E Ele está no meio de nós.
0: Proclamação do Evangelho de Jesus Cristo segundo Lucas.
1: Glória a vós, Senhor.
0: Naquele tempo, a mãe e os irmãos de Jesus aproximaram-se, mas não podiam chegar perto dele por causa da multidão. Então anunciaram a Jesus: tua mãe e teus irmãos estão aí fora e querem te ver. Jesus respondeu: minha mãe e meus irmãos são aqueles que ouvem a palavra de Deus e as põem em prática. Palavra da salvação.
1: Glória a vós, Senhor.

Que as palavras do Santo Evangelho perdoem os nossos pecados. Amém. Podem se assentar, queridos irmãos e irmãs. Povo Santo de Deus, também você que nos acompanha pela rádio Capital FM, você está acompanhando a Santa Missa com o primeiro dia da novena de Santa Rita de Cássia, diretamente da paróquia Santa Rita de Cianorte, no Jardim Vitória, Avenida Coruja, 820. Queridos irmãos e irmãs, aqui presentes nesta igreja, querido devoto, querida devota de Santa Rita, hoje nós iniciamos o nosso novenário e como tema temos Santa Rita, nem mesmo as abelhas resistiram à sua doçura. Então esta temática do primeiro sinal que acometeu, né, a vida gloriosa de Santa Rita já na sua mais tenra infância. Nem mesmo as abelhas resistiram à sua doçura, à doçura de sua alma, uma alma totalmente voltada para o Senhor. Antes mesmo da idade da razão, ela já era uma criança que onde se manifestava prodígios, né? E veja, queridos irmãos e irmãs, Deus cumulou Santa Rita de tantas graças, de tamanhas virtudes, não para que ela se engrandecesse a si mesma, mas que ela pudesse ser, na sua família, na sua comunidade, um grande sinal do amor de Deus. Assim Ele também faz conosco, comigo e com cada um de vocês. Deus nos dá dons, nos dá talentos, nos dá capacidades. Ai, padre, mas eu não tenho, eu não sei fazer nada. Sabe, né? Sabemos. Devemos ter, muitas vezes, a renovada capacidade de ver, de recordar que somos filhos e filhas de Deus e por Ele muito amados. Por isso, como salmo, hoje nós queremos, né, pedir, Senhor, conduzi-me no caminho de vossos preceitos. Os vossos mandamentos são verdade. Feliz o homem que, portanto, não tem pecado em seu caminho e que na lei do Senhor Deus vai progredindo. Pois bem, mas vamos meditar um pouquinho, então, primeiro, antes de entrarmos nas leituras, este primeiro milagre da vida de Santa Rita. Quando ela era apenas um bebezinho de poucos meses, seus pais, trabalhando no campo, a deixaram segura, né, num pequeno berço improvisado ali na sombra, enquanto eles de longe cuidavam do campo. Mas, de repente, um enxame de abelhas brancas sobreveio sobre o berço. E fica fácil até para nós podermos imaginar, eu não sei se vocês acompanharam na semana passada, uma menina que foi atacada por abelhas, passou no jornal. Foi algo muito, na verdade, assustador, né? Uma adolescente saindo da escola foi atacada por um enxame de abelhas. E quem a auxiliou, quem a salvou foi um motoboy que passava na hora e com um desodorante espantou um pouco das abelhas, né? E fez a menina correr e acudiu e conseguiu salvá-la. Do mesmo modo, Santa Rita estava aparentemente sendo atacada por esse enxame de abelhas. E vinha passando um camponês que tinha ferido a sua mão e estava indo até a cidade para buscar ajuda. Um outro camponês que passava por ali, então ele viu aquele enxame de abelhas. Talvez o motoboy da época, né? Aquele que foi ajudar então aquela criança. A hora que ele olhou e percebeu que havia uma criança ali, um bebezinho. E ao chegar perto, então ele vai numa iniciativa de salvar a pequena Rita, abanando com a sua mão que estava ferida, machucada. E quando ele olha para a sua mão, não tem mais machucado, não tem mais ferida. Milagrosamente, ao abanar, ao fazer aquele gesto de coragem, aquele gesto de amor, de doação de si, não é? Já não havia mais ali ferida.
E ao perceber, então, aquela criança viu-se que as abelhas não estavam atacando, mas as abelhas estavam encantadas com a doçura. Aquela menina era mais doce do que o mel que elas produziam. A alma daquela menina exalava um perfume divino. E as abelhas traziam mel para alimentá-la. E assim, então, este é o primeiro sinal da vida de Santa Rita, que está nas suas biografias, nos livros que contam a sua história. Mas ela cresceu como uma criança normal, sem uma fama de santidade. Claro que este sinal, este prodígio, ali ficou conhecido na cidade onde ela morava. Mas Santa Rita, desde pequena, exalava esta bondade no seu coração. O pai dela era um homem muito bom. O pai de Santa Rita era um homem justo. Num contexto de famílias muito difíceis, de muitas intrigas e brigas internas, de clãs familiares, o pai de Santa Rita era como que um apaziguador, um advogado, um juiz que se sentava com as famílias para buscar paz e reconciliação, encontrar saídas. E Santa Rita o acompanhava desde pequenininha. E quando ela estava junto, era mais fácil de se alcançar a paz, porque a presença daquela menina, aquela doce presença, com talvez uma ou duas falas de uma criança em meio a homens de corações duros, e a leitura de hoje do livro dos Provérbios diz, né, o olhar arrogante e o coração orgulhoso, Deus não suporta, não quer nem ver, né? Então, olha, diante de olhares arrogantes e corações orgulhosos, Santa Rita conseguia constrangê-los. E o seu pai, por meio de uma conversa amigável, conseguia alcançar paz e reconciliação para muitas famílias. Então, para nós fica já esta primeira interrogação. A nossa presença no nosso trabalho, na nossa casa, no nosso núcleo de convivência diário, é uma presença doce, que traz paz, que une, ou a gente gosta mesmo de colocar lenha na fogueira, taca um contra o outro? Que Santa Rita de Cássia possa nos ajudar, portanto, a buscar essa doçura de alma, a sermos essas pessoas corajosas, corajosas como foi este motoboy, como foi este homem que a salvou, né? Como o pai dela, corajoso para salvar em busca da reconciliação. Amados irmãos e irmãs, a leitura de hoje do livro de Provérbios nos traz ainda: quando quem tapa os ouvidos ao clamor do pobre, também há de clamar, mas não será ouvido. Estamos aqui nesta igreja hoje para louvar o nome de Deus e para clamar os seus favores. Estamos aqui para clamar também. Pelo menos eu tenho clamores agora para levantar a Deus. Alguns tenho. Como já fiz de manhã, já fiz às 4. E vou agora novamente, daqui a pouco, com vocês apresentar a Jesus por intermédio de Santa Rita. Mas, olha que dura esta palavra para nós. Quem tapa os ouvidos ao clamor do pobre, quando clamar, não será ouvido. Estamos atentos às necessidades do nosso irmão? À necessidade daquele que é pobre? Qual a pobreza do outro? Às vezes não é dinheiro, às vezes é a tua presença, é o teu carinho, é a tua atenção, é o teu conselho, é a tua amizade, é o teu perdão. Portanto, quem tapa o ouvido ao clamor do pobre, quando clamar, não será ouvido. Mas muitas são as pobrezas que hoje o mundo padece. Talvez a falta de dinheiro seja a menor delas, mas a pobreza, sobretudo do pão, né, a fome dói. E nós não podemos deixar que haja no meio de nós famintos. Mas também há a fome da esperança. Pessoas que já perderam o sentido da vida. Não sei mais porque eu estou aqui. Infelizmente o padre atende pessoas assim diariamente. Esta falta de sentido é perder de vista
a alegria de ser de Deus. Santa Rita é uma mulher reconciliada com a própria história, que diante do luto, diante das contradições, jamais desistiu de amar. Que nós possamos olhar com esperança, portanto, queridos irmãos e irmãs. Não tapamos o nosso ouvido, Senhor, à falta de esperança, mas queremos nós também ser um sinal de esperança para o mundo. Que comece lá na tua casa, a tua oração constante, a tua alegria mesmo diante das adversidades, manifeste esperança, esperança. Esta virtude muitas vezes tão esquecida por nós e que nós precisamos pedir. Porque a esperança é aquela virtude que dá um empurrão na nossa fé e fala, vamos filho. Não é? Ai padre, eu tenho fé, mas uma fé que não tem esperança é aquela fé parada, aquela fé morna. Não, uma fé com esperança é aquela que te conduz à caridade. Então essas três virtudes maiores, as virtudes teologais, fé, esperança e caridade. Que nós possamos pedir a Deus, pelo intermédio de Santa Rita, estas virtudes. Por fim, ouvimos hoje o Evangelho de Lucas, onde nós temos Jesus numa casa, lotada de gente, uma multidão, e essas pessoas estão ali porque querem ouvir Jesus, querem acolher os seus ensinamentos. E chega então Maria Santíssima, Nossa Senhora chega com os irmãos de Jesus, e querem falar com ele. E então alguém grita, Senhor, tua mãe e teus irmãos estão ali fora e querem falar contigo. E aqui vamos entender muito bem esta palavra, irmãos. Quando nós pegamos o texto no original, a palavra irmãos significa toda a parentela de Jesus, todo o clã familiar, aquele núcleo familiar é irmão. Em hebraico não tem uma palavra para diferir irmão de primo ou aqueles outros que cresceram juntos, mesmo não sendo de sangue. Cresceu junto no mesmo clã familiar, ou seja, os jovens da mesma idade de Jesus de Nazaré eram seus irmãos, tá bom? Nossa Senhora não teve mais filhos, então aqui não tem erro de interpretação. Maria Santíssima, sempre virgem, deu à luz o fruto bendito da salvação que é o Cristo. Então, não temos por que pensar que Jesus teve outros irmãos ou que Maria teve mais filhos. Não, isso é fora de cogitação. A teologia já nos explica muito bem isso. Maria sempre virgem, um dogma da nossa fé. Mas Maria estava ali então com alguns dos primos de Jesus, talvez até mesmo algumas tias, porque Maria sempre estava acompanhada de Maria de Cleofas, que era sua irmã, e assim por diante. E eles querem falar com Jesus. Então Jesus diz assim: pois bem, minha mãe e meus irmãos são aqueles que ouvem a palavra de Deus e a põem em prática. Num primeiro olhar, podemos até nos assustar e pensar que Jesus está desfazendo da sua mãe e de sua parentela. Não, nada disso, pelo contrário. Vamos aprofundar a nossa interpretação do texto, não podemos fazer uma leitura fundamentalista, vamos fazer uma leitura espiritual teológica. Jesus está dizendo que quem ouve a palavra de Deus e a pratica, então não basta ouvir, tem que praticar, então quem ouve e pratica a palavra de Deus, este é equiparado à sua mãe e a seus irmãos, ou seja, somos família de Deus, somos irmãos de Jesus de fato, quando ouvimos e praticamos a sua palavra. Maria é aquela que ouviu com tamanha humildade, com tamanha obediência à palavra de Deus, que esta palavra se fez carne e habitou entre nós, que é Jesus. Então Jesus nos compara à sua Mãe Santíssima, quando ouvimos e praticamos a palavra, ou seja, nos tornamos cristãos de fato, ou seja, outro Cristo no mundo. Cristo se forma e se faz presente através também das nossas atitudes. Celebrar uma santa padroeira como Rita de Cássia é ter esta consciência
de que temos de ser imitadores de Cristo. Santa Rita buscou imitar Cristo todos os dias, a ponto de receber uma estigma, ou seja, uma marca da paixão, um espinho da cruz, um espinho da coroa de espinhos de Cristo crucificado, se desprendeu e se colou à sua testa. Por 15 anos, 15 anos, uma ferida que não se fechava. Então não é invenção dela, não é psicológico não, é graça. Para ela foi glórias, para ela foi méritos, penso que no mundo não. No mundo foi humilhação, no mundo foi incompreensão, mas no céu é cúmulo de tamanhas bênçãos. Por isso hoje nós estamos aqui para pedir a sua intercessão e estamos aqui para pedir o auxílio dela para imitarmos Jesus. Vamos nos colocar diante da poderosa intercessão de Santa Rita, de sua relíquia, para clamar, suplicar as nossas necessidades. Juntos rezemos com voz de autoridade. Ó poderosa Santa Rita de Cássia, chamada Santa das Causas Impossíveis, advogada dos casos desesperados e auxiliadora em todas as horas, intercedei junto a Deus para que me ceda alcançar a graça de que tanto desejo e necessito. Faça o seu pedido. Ó Santa Rita de Cássia, nossa amada padroeira e intercessora, colocamos diante de tua poderosa intercessão todas as mulheres gestantes, todos os casais que esperam ansiosos a chegada de seus filhos. Te pedimos, ó Santa Rita, de modo especial pelas gravidezes em estado de perigo, para que possam estas mulheres serem auxiliadas pela vossa graça. Te pedimos, ó Santa Rita, pelas mães que desejam a graça da gravidez, pelos pais que desejam a graça da paternidade, dai ao matrimônio cristão a alegria dos frutos dos filhos, dai aos corações daqueles que não conseguem engravidar também consolo e uma paternidade e maternidade espiritual, para acolherem aqueles que se aproximarem como filhos. Santa Rita de Cássia, te pedimos ainda pela nossa sociedade, para que todos nós possamos lutar pela vida, contra a cultura do aborto, contra essa cultura demoníaca que se espalha pelo mundo e pelo nosso Brasil, para que respeitemos sempre a vida, desde a concepção até o seu fim natural. Dai, Senhor, a graça da gestação de filhos cristãos para lares felizes e o bem da igreja, crianças que venham para serem iluminadas pelo Evangelho. Com nosso canto apresentemos todos os nossos pedidos.

dei também a mim perseverança na oração e na caridade, que por sua intercessão e mérito eu possa amar os inimigos e enfrentar as tribulações desta vida com renovado espírito de oração e aceitação dos desígnios de Deus. Ó Santa Rita das causas impossíveis, intercedei por nós. Amém. Com o nosso canto, vamos apresentar os dons do pão e do vinho sobre o altar e com a nossa oferta sinalizar a nossa solidariedade e comunhão. Cantemos. Música.

0: Ai, irmãos e irmãs, para que o meu e vosso sacrifício seja aceito por Deus Pai Todo-Poderoso.
1: Receba-o, Senhor, por tuas mãos este sacrifício, para a glória do seu nome, para o nosso bem e de toda a sua santa igreja.
0: Senhor, volvei o vosso olhar para a oblação do vosso povo e fazei que nos sirva para a salvação a oferenda que, em honra de Santa Rita de Cássia, devotamente vos apresentamos, por Cristo nosso Senhor.
1: Amém.
0: O Senhor esteja convosco.
1: Ele está no meio de nós.
0: Corações ao alto.
1: O nosso coração está em Deus.
0: Demos graças ao Senhor nosso Deus.
1: É o nosso dever e a nossa salvação.
0: Na verdade, é digno e justo, é nosso dever e salvação dar-vos graças, sempre e em todo lugar, Senhor Pai Santo, Deus Eterno e Todo-Poderoso, por Cristo, Senhor nosso. Pois, pelo testemunho admirável dos vossos santos e santas, sempre fecundais com novo vigor a vossa Igreja e nos dais provas evidentes do vosso amor. Para levar à plenitude o mistério da salvação, o exemplo dos santos nos estimula e sua intercessão constantemente nos ajuda. Por isso, também nós, Senhor, com todos os anjos e santos, jubilosos vos louvamos, cantando a uma só voz. Música.

0: Ó Pai, vós sois santo, fonte de toda santidade. Santificai, pois, estes dons, derramando sobre eles o vosso Espírito, a fim de que se tornem para nós o corpo e o sangue de nosso Senhor Jesus Cristo.
1: Enviai o vosso Espírito Santo.
0: Estando para

e abraçando livremente a paixão, Jesus tomou o pão, pronunciou a bênção de ação de graças, partiu e o deu a seus discípulos, dizendo: Tomai todos e comei, isto é o meu corpo, que será entregue por vós.

Do mesmo modo, no fim da ceia, ele tomou o cálice em suas mãos e, dando graças novamente, o entregou a seus discípulos, dizendo: Tomai, todos, e bebei. Este é o cálice do meu sangue, o sangue da nova e eterna aliança, que será derramado por vós e por todos para a remissão dos pecados. Fazei isto em memória de mim.

0: Mistério da fé.
1: Anunciamos, Senhor, a vossa morte e proclamamos a vossa ressurreição. Vinde, Senhor Jesus.
0: Celebrando, pois, o memorial da morte e ressurreição do vosso Filho, nós vos oferecemos, ó Pai, o pão da vida e o cálice da salvação, e vos agradecemos porque nos tornastes dignos de estar aqui na vossa presença e vos servir.
1: Aceitai, ó Senhor, a nossa oferta.
0: Suplicantes vos pedimos que, participando do corpo e sangue de Cristo, sejamos reunidos pelo Espírito Santo num só corpo.
1: O Espírito nos una num só corpo.
0: Lembrai-vos, ó Pai, da vossa Igreja, que se faz presente pelo mundo inteiro, que ela cresça na caridade, em comunhão com o Papa Leão, com o nosso Bispo João, os bispos do mundo inteiro, os presbíteros, os diáconos e todos os ministros do vosso povo.
1: Lembrai-vos, ó Pai, da vossa Igreja.
0: Lembrai-vos também, na vossa misericórdia, dos nossos irmãos e irmãs que adormeceram na esperança da ressurreição. Mariana, Elisângela, Luísa, Guilherme, Sidney e todos os que partiram desta vida, acolhei-os junto a vós, na luz da vossa face.
1: Concedei-lhes, ó Senhor, a luz eterna.
0: Enfim, nós vos pedimos, tende piedade de todos nós e dai-nos participar da vida eterna com a Virgem Maria, Mãe de Deus, com São José, seu esposo, com os apóstolos, com Santa Rita de Cássia e todos os santos que neste mundo viveram na vossa amizade, a fim de vos louvarmos e glorificarmos, por Jesus Cristo, vosso Filho.

0: Obedientes à palavra do Salvador e formados por seu divino ensinamento, ousamos dizer: Pai nosso, que estais nos céus, santificado seja o vosso nome. Venha a nós o vosso reino, seja feita a vossa vontade, assim na terra como no céu. O pão nosso de cada dia nos dai hoje, perdoai-nos as nossas ofensas, assim como nós perdoamos a quem nos tem ofendido, e não nos deixeis cair em tentação, mas livrai-nos do mal. Livrai-nos de todos os males, ó Pai, e dai-nos hoje a vossa paz. Ajudados pela vossa misericórdia, sejamos sempre livres do pecado e protegidos de todos os perigos, enquanto aguardamos a feliz esperança e a vinda do nosso Salvador, Jesus Cristo. Senhor Jesus Cristo, dissestes aos vossos apóstolos: Eu vos deixo a paz, eu vos dou a minha paz. Não olheis os nossos pecados, mas a fé que anima a vossa igreja. Dai-lhe, segundo o vosso desejo, a paz e a unidade. Vós que sois Deus, com o Pai e o Espírito Santo.
1: Amém.
0: Que a paz do Senhor esteja sempre convosco.

0: que faz a vontade do meu Pai que está nos céus, esse é meu irmão, minha irmã e minha mãe, diz o Senhor. Eis o Cordeiro de Deus que tira o pecado do mundo.
1: Senhor, eu não sou digna de que entreis em minha morada, mas dizei uma só palavra e serei salva.

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Boa noite a todos. Eu vou ler alguns testemunhos. O testemunho sempre edifica a nossa fé, nos fortalece, nos dá esperança de que um dia também a nossa hora chegará. Eu quero convidar para estar aqui a Thalita, a Kelly e a Valéria. Eu vou ler o testemunho dessas três irmãs. Primeiro eu vou ler o testemunho da Thalita. No mês passado, a mãe dela ofereceu rosas, porque ela tinha alcançado uma graça. E hoje eu vou contar a graça. Boa noite, meu nome é Thalita e antes de mais nada quero agradecer a oportunidade, mesmo que indiretamente, de poder estar falando sobre uma pequena parte da minha vida, que representa uma das etapas mais importantes que eu vivi até hoje. Há 8 anos, iniciei o sonho de cursar medicina. Porém, devido aos custos, fui para o Paraguai. Desde o início, minha mãe me ajudou com o seu trabalho de diarista, trabalhando de segunda a sábado em 2 lugares por dia, enquanto eu estava lá estudando e tentando dar o meu melhor. Durante esses anos, ganhei amigos, perdi familiares e perdi momentos com a minha família. Nestes anos, me aproximei e me afastei de Deus na mesma proporção. Minha fé sempre foi testada e eu sempre me afastava diante de qualquer sinal de desespero, sem contar a ansiedade que virou uma sombra em minha vida e a depressão que mudou completamente a forma como eu via as coisas. Em 2025, já formada, iniciei meu processo de revalidação, que é necessário para poder exercer a medicina no Brasil. Na minha primeira tentativa, veio a reprovação. Fiquei sem chão. Me senti desolada, me senti sozinha. Senti que Deus não olhava para mim e que Santa Rita não achava que minha vontade de vencer fosse forte o suficiente. Fiquei 1 semana triste, 1 semana perdida. Mas me levantei e voltei a estudar. Mesmo com a terapia, mesmo com a medicação, sentia que faltava algo, era a minha fé. Fui tentando aos poucos voltar para a igreja, voltar a orar e me reconectar com o Espírito Santo. Até que um dia recebi um conselho e fui em frente. Comecei a ir à missa todos os domingos, me esforçava para dobrar os meus joelhos e clamava ao Senhor. No fundo, eu sabia que o Senhor não tinha desistido de mim. Sabia que era Ele quem soprava no ouvido da minha mãe todas as noites para que ela me incentivasse. Era Ele quem dava forças para ela dobrar os joelhos por mim. Fiz a prova novamente e passei na primeira fase. Eu sabia que tinha passado. Deus estava comigo naquele dia. Jesus e Santa Rita estavam juntos, olhando por mim. E a paz que eu sentia era inexplicável. Novamente continuei estudando. Fiz a segunda fase e passei. Estava com aquele frio na barriga, com medo de que não desse certo, mas com a mão de Deus sobre o meu coração, dizendo: tudo no meu tempo. E o tempo dele é perfeito. Hoje, dia 22 de setembro, posso dizer que passei no Revalida pela graça do Senhor, do Espírito Santo e de Santa Rita, que apresentou a minha causa. Quero agradecer também pelas orações dos amigos e familiares, e principalmente da minha mãe e do meu pai, que mesmo me vendo desolada, afastada, triste e ansiosa, insistiram para que eu não desistisse e me apoiaram. Então hoje eu posso dizer como está escrito em Josué capítulo 1, versículo 9. Não fui eu que te ordenei a você, seja forte e corajoso. Não se apavore nem desanime, pois o Senhor, o seu Deus, estará com você por onde você andar. Santa Rita dos Impossíveis, nada para vós é impossível. Casal?
Ah, eles não vieram, é a filha da Zuleide, essa irmã que doou as rosas no mês passado. Vem aqui a Kelly, é o seu pai, é o testemunho. Meu nome é Kelly Cristina Ribeiro Jacomini de Souza. E hoje venho dar o meu testemunho, a cura do meu pai, Antônio Jacomini. No início de maio, após a realização de alguns exames, o médico relatou que ele estava com câncer no intestino e relatou que seria necessário passar por cirurgia. Fez o encaminhamento para o OPECAM de Umuarama. Graças a Deus, o atendimento foi rápido e na outra semana já estava consultando com um oncologista, que confirmou o tumor e a necessidade de passar por cirurgia, já solicitando os exames. Depois de 15 dias com os exames prontos, foi marcada a cirurgia para o dia 29 de maio. No dia 22 de maio, vim na missa das 12 horas com minha filha. O meu pedido foi para que Santa Rita intercedesse pela vida dele. Entreguei meu pedido confiante na sua intercessão. No momento da entrega das rosas, minha filha recebeu uma. Já compreendi que o pedido foi atendido e, para minha surpresa, o padre Sérgio saiu entregando rosas e veio até o banco onde estávamos e me entregou uma rosa. Momento em que as lágrimas desceram. O sentimento de gratidão e certeza tomou conta do meu coração. No dia 29 de maio, meu pai fez a cirurgia e depois de 4 dias recebeu alta. O médico disse que ocorreu tudo bem. O tumor foi completamente removido e enviado para a biópsia. Ele foi se recuperando bem e depois de alguns dias o resultado da biópsia estava pronto e iria passar com o quimioterapeuta para avaliação. O médico relatou que seria necessário passar por quimioterapia. No dia 3 de julho, ele e minha mãe estavam fazendo 50 anos de casados e foi o primeiro dia de sessão de quimioterapia. Para a honra e glória de Deus e pela intercessão de Santa Rita de Cássia, ele fez 4 sessões, sendo a última no dia 14 de setembro. Tendo efeitos colaterais leves e recebeu alta. Obrigada, Santa Rita, pela sua intercessão. Santa Rita dos Impossíveis, nada para vós é impossível. Glória a Deus.

Agora o testemunho da Valéria. Esse é fresquinho. Acabou de acontecer, né, Valéria? Após vários meses passando mal, fazendo exames em uma ressonância, minha irmã Juliana foi diagnosticada com um tumor na cabeça, com aproximadamente 5 centímetros. Passou por 3 neurocirurgiões em Maringá. Todos deram o mesmo diagnóstico. Era preciso fazer uma cirurgia de alto risco de vida e de sequelas. O tumor estava localizado em uma região que afeta todos os movimentos. Diante dessa notícia, intensificamos nossas orações e pedidos para que Deus mostrasse as pessoas certas para realizar esta cirurgia. Tudo indicava que deveria ser em Umuarama. Na primeira consulta com o neurocirurgião, deu o mesmo diagnóstico e para realizar a cirurgia, ele viu a necessidade de usar um aparelho que monitora todos os movimentos do corpo para evitar maior risco de sequelas. Esse aparelho o SUS não fornece. Corremos atrás para alugar, mas a equipe que monitora o aparelho só tinha o fim de semana disponível. E o médico só faz a cirurgia de segunda, terça e quarta. Enquanto corríamos atrás do aparelho, fiz o tríduo de Santa Rita no último dia, quando o padre passou com o Santíssimo, pedi pela cura da minha irmã e pela cura do meu filho, que desde pequeno sofre com muita alergia na pele. Logo após esse momento, recebi uma rosa e um botão. Para mim, representava uma resposta dos meus pedidos. No final da celebração, fui conversar com a Rose, que me entregou a rosa e o botão. Ela me apresentou a devoção a Santa Bertila, santa protetora das pessoas portadoras de câncer. Na semana seguinte, minha irmã teve uma complicação. Foi internada na UPA e transferida para o Umuarama numa sexta-feira. No domingo, vendo o quanto estava se agravando o caso da minha irmã, o médico decidiu fazer a cirurgia no próximo sábado. Durante o período de internação, fiquei alguns dias com ela no hospital e fui pesquisar sobre Santa Bertila. Me chamou a atenção os detalhes. Ela foi para o convento, lá se especializou como enfermeira e executava seu trabalho com muito amor. Aos 22 anos, foi diagnosticada com um tumor na cabeça, fez o tratamento, mas com 34 anos o tumor voltou e ela faleceu no dia 20 de outubro. O dia da sua devoção é 20 de outubro, o dia do aniversário da minha irmã. Naquele momento, pedi a intercessão de Santa Bertila para que todas as enfermeiras que cuidassem da minha irmã fossem como ela. E do começo ao fim, minha irmã foi muito bem tratada. Chegou a sexta-feira, véspera da cirurgia. Estava indo embora, encontrei o médico dela no corredor. Falei para ele: doutor, estou indo embora. Estou deixando minha irmã em suas mãos. Sei que ela vai ser muito bem cuidada, pois tem muita gente orando por ela e por você e sua equipe. Ele deu um sorriso de gratidão. À tarde, quando ele foi passar os últimos detalhes antes da cirurgia, já chegou falando para ela sobre as orações e que estava muito feliz. E nesse momento, ela agradeceu a disponibilidade dele de salvar a vida dela no dia do seu descanso. Independente do resultado, ela já era grata pela vida dele. Enfim, chegou o sábado e eu vim às 6 horas da manhã no ofício da Imaculada, em um momento de silêncio. Na frente do Santíssimo, pedi para que o Espírito Santo, através dos médicos, operassem a minha irmã e que Nossa Senhora ficasse o tempo todo cuidando dela. Nesse momento, me veio uma imagem da minha irmã deitada no colo de Nossa Senhora e Jesus operando. Me deu uma paz muito grande. Quando saí da igreja, perto das 7 horas,
Passei por Santa Rita e pedi para que ela fizesse o impossível na vida dela e que à tarde eu voltaria na missa para agradecer. A cirurgia tinha uma previsão de durar 10 a 12 horas. Quando foi às 18h30, meu cunhado mandou mensagem avisando que ia demorar um pouco mais. Como prometido a Santa Rita, eu vim na missa à noite para agradecer, mesmo sem a cirurgia ter terminado. Quando cheguei em casa, recebi a notícia que a cirurgia tinha terminado. Durou 13 horas e meia, mas ocorreu tudo como os médicos esperavam. Durante o período de UTI, foi bem complicado. Ela estava muito debilitada. Pegou infecção hospitalar, bactéria e, por último, pneumonia. Ficou 8 dias na UTI. Depois foi transferida para o quarto em isolamento. Ao todo, foram 25 dias internada e hoje, dia 22 de setembro, às 15 horas e 22 minutos, ela recebeu alta. Obrigada, Jesus. Obrigada, Santa Rita. Santa Rita dos Impossíveis, nada para vós é impossível. Aplausos.

0: Senhor, na celebração de Santa Rita de Cássia, fomos saciados com os vossos dons. Fazei que sua força nos purifique e seu auxílio nos proteja. Por Cristo nosso Senhor. Amém. Vamos pedir a bênção sobre as rosas e sobre os pães de mel. Lembrando que o pão de mel feito em nossa paróquia é um símbolo de devoção, assim como a rosa, feito pelas embaixadoras de Santa Rita, que promovem a devoção em nossa paróquia. E este pão de mel você pode comê-lo como de fato um sacramental. É um alimento abençoado que você pode também levar para alguém como um sinal de proteção e de graça. Se você não teve a possibilidade de adquirir e quer o pão de mel, não sei se ainda tem ou não. Tem? Então no final da missa, quem quiser adquirir, lá na porta central com as embaixadoras, e o padre abençoa aqueles que adquirirem depois também lá na porta, sem problema nenhum. A nossa proteção está no nome do Senhor. O Senhor esteja convosco.
1: Ele está no meio de nós.
0: Ó Deus, Criador e Conservador do gênero humano, Supremo Doador das graças espirituais, que concedeis generoso a salvação, dai a vossa bênção sobre estas rosas, sobre estes pães de mel, que nós, os devotos de Santa Rita, vos apresentamos. Por estes sinais vos pedimos que sejam curadas todas as enfermidades, dado o alívio nas angústias e a superação das necessidades das pessoas que os receberem. Em todos cresça sempre mais a certeza do vosso amor de Pai, que a todos se manifesta na vitória sobre o impossível, por Cristo nosso Senhor.
1: Amém.
0: Amém. Antes do padre passar aspergindo a água, quero chamar aqui na frente os casais aniversariantes, a Verônica e o Zé, o Devair e a Ana. Venham aqui. É 25 anos? É 26 anos? Olha só. 50 anos de casado, juntar os seis tudo. 51. Vamos pedir esta bênção sobre esses casais. Primeiro, entrega uma rosa para tua amada. Já ganhou? Mas vai ganhar outra. Ali, ó. Essa é sua, essa é dela. Quantos filhos vocês têm? Duas. E vocês? Dois. Amém. Aqui, ó. Tum, tum. E aqui, um agregado. Muito bem. É o genro. Tá vendo? Senhor Deus de bondade, fica de frente um para o outro e segura as mãos. Senhor Deus de bondade, que no matrimônio cristão revelais os mistérios de Cristo para com a sua igreja, chamando homem e mulher neste mútuo relacionamento de amor e entrega, manifestarem este amor que Jesus selou para com todos nós ao se entregar na cruz. Te pedimos para que estes vossos filhos sejam fiéis um ao outro, sejam para todos nós um exemplo, que animados pela força do Evangelho, deem a todos testemunho deste mesmo Evangelho. Nas alegrias, sejam sempre recordados de vos louvar, e nas tribulações se recordem de a vós recorrer. E a estes que hoje comemoram suas bodas, seu aniversário matrimonial, a bênção pela intercessão de Santa Rita, em nome do Pai, do Filho e do Espírito Santo.
1: Amém. Amém.
0: Um beijinho para a gente aplaudir, vamos lá? Uma fotinha. Vamos lá. Muito bem. Vamos levantar as nossas rosas para abençoá-las com a água benta. Que esta água seja para nós fonte de bênção e de recordação do nosso batismo. Amém.
2: Você acompanhou. retornamos às nossas atividades.